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1: No dia 28 de junho de 1914, Sarajevo tornou-se palco de um acontecimento que teria consequências para toda a Europa. O arquiduque Francisco Fernando, herdeiro do Império Austro-Húngaro, e a sua mulher, Sofia, foram assassinados durante uma visita oficial à cidade. O atentado provocou uma grande crise diplomática entre as principais potências europeias. Pouco mais de um mês depois, começou a Primeira Guerra Mundial. É importante esclarecer que o assassinato não foi sozinho a causa da guerra. Já existiam fortes tensões políticas e militares entre as grandes potências europeias. No entanto, o atentado de Sarajevo foi o acontecimento que desencadeou a sequência de acontecimentos que conduziu ao início do conflito. Hoje, o local associado ao atentado continua a ser um dos pontos históricos mais conhecidos de Sarajevo.
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1: Sejam bem-vindos a mais uma edição da rubrica Saúde 97. Hoje irei falar sobre suplementos e medicamentos naturais. A ideia de que os produtos naturais, como suplementos, plantas medicinais ou outros produtos apresentados como alternativas aos medicamentos convencionais não fazem mal, é muito comum. Mas será que natural é sinónimo de seguro? Nem sempre. E há uma diferença importante que muitas pessoas desconhecem. Um suplemento alimentar não é um medicamento. Os medicamentos estão sujeitos a um processo rigoroso de avaliação da sua qualidade, segurança e eficácia antes de serem autorizados. Já os suplementos alimentares são enquadrados como alimentos e não passam pelo mesmo processo de autorização prévia e demonstração da eficácia que um medicamento. Isto não significa que os suplementos sejam necessariamente perigosos. Significa que não devemos assumir que, só porque estão à venda, são adequados para qualquer pessoa, ou que aquilo que prometem está cientificamente comprovado. Além disso, alguns suplementos podem mesmo causar efeitos adversos ou interferir com outros medicamentos. Por isso, antes de começar a tomar um suplemento, mesmo que seja natural, vale a pena perguntar: preciso realmente dele? É adequado para mim? Pode interferir com outra medicação? Existe evidência de que aquilo que promete funciona? Porque natural pode parecer uma garantia de segurança, mas em saúde, uma coisa natural não significa que seja inofensiva. E estar à venda não significa que seja necessária ou eficaz. Por isso, na dúvida, consulte um profissional de saúde competente na área.
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1: San Francisco é uma canção pop americana escrita por John Phillips e cantada por Scott McKenzie. Foi lançada em maio de 1967, tendo sido usada para promover o Festival Internacional de Música Pop de Monterey, realizado em junho desse ano. A versão de McKenzie foi considerada o hino não oficial do movimento de contracultura dos anos 60, incluindo os movimentos hippies, anti-vietnamitas e o poder das flores. A canção também tem sido amplamente considerada como uma canção decisiva do Verão do Amor, juntamente com a canção dos Beatles, All You Need Is Love. Na Europa Central, os jovens adotaram San Francisco como um hino, levando a música a ser amplamente difundida durante a Revolta da Primavera de Praga, na Checoslováquia, em 1968. De acordo com Paul English, produtor de rádio e consultor da Rádio Pública Nacional, as autoridades locais de Monterey estavam a ficar apreensivas com a perspectiva da sua cidade ser invadida por hippies. Mas para suavizar as coisas, Phillips escreveu a canção San Francisco e fê-lo num tempo recorde de aproximadamente 20 minutos. A canção que diz "Se vais para São Francisco, assegura-te que levas algumas flores no cabelo" é responsável pela ida de milhares de jovens para São Francisco, na Califórnia, no final dos anos 60. Lançada a 13 de maio de 1967, a canção foi um sucesso imediato. Na semana que terminou, a 1 de julho, alcançou o quarto lugar na Billboard Hot 100, nos Estados Unidos, onde permaneceu por 4 semanas consecutivas. Entretanto, subiu para o primeiro lugar na UK Single Chart e também na maior parte da Europa. O single vendeu mais de 7 milhões de cópias.

0: 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A temperatura atual em Pombal é de
1: 15 graus.

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2: O governo anunciou que o modelo de inteligência artificial, em português, Amália, vai entrar numa nova fase e passar a ter capacidades adicionais para ler, ouvir e ver texto, voz e imagens. No final de um Conselho de Ministros, o ministro da Presidência, António Leitão Amaro, disse que está prevista a passagem do protótipo para os balcões dos serviços públicos, uma vez que a ideia é pôr o Amália a ajudar no atendimento às pessoas. Para treinar o modelo, está a ser equacionado o acesso a dados de equipamentos e serviços públicos, como a Biblioteca Nacional, a Cinemateca, arquivos e museus, segundo indicou o ministro. Leitão Amaro anunciou ainda a intenção de iniciar um diálogo com as empresas de comunicação social para expandir a possibilidade de um acesso acordado aos seus arquivos mais recentes por parte do modelo de IA. Portugal quer ser um exemplo na relação entre o modelo nacional de IA e as empresas de comunicação social, respeitando as preocupações das empresas quanto à devida compensação pela utilização dos seus arquivos, acrescentou. O Amália, assistente multimodal automático de linguagem com inteligência artificial, faz parte da Agenda Nacional de IA e foi desenvolvido por uma equipa composta pela Universidade Nova de Lisboa, Instituto Superior Técnico, Universidade de Coimbra, Universidade do Porto, Universidade do Minho e a Fundação para a Ciência e Tecnologia. O processo de criação do modelo começou com a recolha e processamento de dados em português europeu em larga escala, os quais foram filtrados com base na sua relevância e qualidade linguística e com conhecimento recolhido até 2023. Para levar a cabo o treino dos modelos, foi utilizada a infraestrutura computacional em grande escala através de supercomputadores ibéricos, como o espanhol Mar Nostrum 5, o português Deucalion e europeus, através da rede EuroHPC. Uma versão de teste do primeiro modelo de linguagem português foi concluída na primeira metade de 2025 e a versão final foi apresentada no passado dia 1 de julho.
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1: Seja gestor do seu próprio tempo. Cuidado com os pedidos de atenção de "é só um minutinho". Essas pessoas poderão levar-lhe muito tempo. Esses pedidos são verdadeiras ciladas para a gestão do tempo e organização do seu trabalho, porque esse prazo, na verdade, não é real e pode levar 30 ou 40 minutos preciosos do tempo que já tinha. Organize essa conversa, olhe para a sua agenda e veja onde tem um tempinho que não o vá atrapalhar e que não atrapalhe o seu planeamento.
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1: Opte pelo duche em vez do banho de imersão. Gastará 50% menos de água. E, se possível, encurta a duração dos duches. Menos 2 minutos debaixo do chuveiro implica uma poupança de 40 litros de água. Desliga a água no momento de se ensaboar e de aplicar o shampoo. Enquanto espera que a água aqueça, coloque um balde recipiente para recolher os primeiros litros e pode utilizá-los para regar plantas, lavar o chão ou a roupa.
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2: E agora, a temperatura em Pombal.
3: 15 graus.

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2: As férias, as festas e outras ocasiões especiais fazem parte da vida e também da alimentação. É natural que nestes momentos existam refeições mais abundantes ou alimentos que não fazem parte da rotina habitual. No entanto, uma refeição ou um fim de semana diferente não determina por si só a saúde ou o peso de uma pessoa. O que realmente conta é o padrão alimentar ao longo das semanas e dos meses. Em vez de compensar com restrições exageradas no dia seguinte, é preferível retomar simplesmente os hábitos habituais. Também pode ser útil manter alguma atividade física, hidratar-se adequadamente e dar prioridade a alimentos frescos sempre que possível, sem abdicar dos momentos de convívio. Em geral, uma alimentação equilibrada inclui flexibilidade. Comer também é um ato social e cultural, e encontrar esse equilíbrio é muitas vezes mais saudável do que procurar uma perfeição impossível.
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0: 3 e 3. 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
9: À procura da promessa americana, Saira, uma jovem das Honduras, junta-se ao seu pai e ao seu tio numa odisseia a fim de travar o desafio da paisagem latino-americana em direção aos Estados Unidos. Ao longo do caminho, cruza-se com um jovem membro de um gangue mexicano, El Casper, que tenta escapar ao seu passado violento e iludir os antigos associados que nada perdoam. Juntos, têm que contar com a fé, confiança e esperteza de rua se querem sobreviver à cada vez mais arriscada viagem em direção à esperança de uma nova vida. Sem Nome é o filme que lhe sugerimos hoje no 90 e Cine.
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0: 4 e 3. 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
1: A 11 de setembro de 1891 faleceu o poeta Antero de Quental. Foi um dos fundadores do Partido Socialista Português e um dos elementos-chave da chamada Geração de 70 ou Geração de Coimbra. Este é um movimento académico de Coimbra do século XIX que veio revolucionar várias dimensões da cultura portuguesa, da política à literatura, cuja renovação se manifestou com a introdução do realismo. Em 1973, o presidente do Chile, Salvador Allende, era deposto por um golpe militar e Augusto Pinochet assumia o poder. A ditadura estendeu-se por duas décadas. A 11 de setembro de 1985, um choque frontal de dois comboios em Alcafaz, perto de Mangualde, provocou a morte de 37 pessoas e mais de 170 ficaram feridas. Neste dia, mas em 2001, dois aviões de passageiros embatiam com alguns minutos de intervalo nas duas torres do World Trade Center em Nova Iorque. Morreram perto de 2.900 pessoas. Dois outros aparelhos despenharam-se sobre o Pentágono e num descampado na Pensilvânia. E em 2002, três bombas eram detonadas na estância balnear de Bali, na Indonésia. O atentado fez 202 mortos, entre eles um português.
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4: A temperatura atual em Pombal é de
5: 14 graus.

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1: 5 e 1. 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
7: Depois de 14 anos de casamento, um homem russo divorciou-se da esposa depois de ela dizer que Cristiano Ronaldo é muito melhor que Lionel Messi. De acordo com um jornal local, o casal Arsen e Ludmila conheceu-se durante o Mundial de Futebol de 2002 num bar e acabaram por iniciar uma relação. Esta durou até à vitória da Argentina sobre a Nigéria, 2-1, no Mundial de Futebol de 2018, na Rússia, que qualificou a seleção sul-americana para os oitavos de final. Após o apuramento da Argentina para os oitavos de final, Arsen queria celebrar com a sua esposa. Ludmila insistia que Cristiano Ronaldo era melhor que Messi. As palavras dela foram a gota d'água para o homem russo, que logo juntou as suas coisas e saiu de casa. Desde que o Mundial começou, que ela gozou com Messi. Até disse que ele não conseguia sequer marcar uma grande penalidade contra a Islândia, explicou Arsen. Não me contive e disse-lhe o que pensava sobre o vaidoso Cristiano Ronaldo, a seleção nacional portuguesa e todos os clubes de que ela gosta. O que é certo é que logo no dia seguinte, Arsen deu entrada com um processo de divórcio.

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1: No dia 28 de junho de 1914, Sarajevo tornou-se palco de um acontecimento que teria consequências para toda a Europa. O arquiduque Francisco Fernando, herdeiro do Império Austro-Húngaro, e a sua mulher, Sofia, foram assassinados durante uma visita oficial à cidade. O atentado provocou uma grande crise diplomática entre as principais potências europeias. Pouco mais de um mês depois, começou a Primeira Guerra Mundial. É importante esclarecer que o assassinato não foi sozinho a causa da guerra. Já existiam fortes tensões políticas e militares entre as grandes potências europeias. No entanto, o atentado de Sarajevo foi o acontecimento que desencadeou a sequência de acontecimentos que conduziu ao início do conflito. Hoje, o local associado ao atentado continua a ser um dos pontos históricos mais conhecidos de Sarajevo.
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1: A revista Nature publicou um estudo no qual se conclui que as sensações de prazer dadas pelo sexo, pelas drogas ou pela comida são reguladas pelas mesmas substâncias químicas que intervêm quando se ouve música. Daniel Levitin, da Universidade Canadiana McGill, de Montreal, e um dos autores do estudo, afirmou à agência EFE que esta é a primeira prova de que os opioides do cérebro estão diretamente ligados ao prazer musical. Os cientistas salientaram que certas atividades humanas, como beber álcool, ter relações sexuais ou jogar às cartas, entre muitas outras, podem também passar a ser dependências que estragam a vida e os relacionamentos, e por isso consideram importante o estudo da neuroquímica do prazer. Foi usada naltrexona, um medicamento utilizado no tratamento de toxicodependentes para bloquear seletivamente os opioides do cérebro, e verificaram que os 17 participantes no estudo deixaram de sentir as sensações de prazer que lhes davam as suas canções preferidas. Partilharam connosco impressões fascinantes depois da experiência, disse Levitin, considerando que as descobertas no estudo revelam mais provas sobre a base biológica e evolutiva da música e do efeito que tem nos seres humanos, como a sua capacidade para afetar profundamente as emoções. Soa bem, mas não me diz nada. Foi esta a reação de um dos participantes no estudo quando ouviu uma das suas canções preferidas quando estava sob o efeito da naltrexona.
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1: Sejam bem-vindos a mais uma edição da rubrica Saúde 97. Hoje irei falar sobre suplementos e medicamentos naturais. A ideia de que os produtos naturais, como suplementos, plantas medicinais ou outros produtos apresentados como alternativas aos medicamentos convencionais não fazem mal, é muito comum. Mas será que natural é sinónimo de seguro? Nem sempre. E há uma diferença importante que muitas pessoas desconhecem. Um suplemento alimentar não é um medicamento. Os medicamentos estão sujeitos a um processo rigoroso de avaliação da sua qualidade, segurança e eficácia antes de serem autorizados. Já os suplementos alimentares são enquadrados como alimentos e não passam pelo mesmo processo de autorização prévia e demonstração da eficácia que um medicamento. Isto não significa que os suplementos sejam necessariamente perigosos. Significa que não devemos assumir que, só porque estão à venda, são adequados para qualquer pessoa, ou que aquilo que prometem está cientificamente comprovado. Além disso, alguns suplementos podem mesmo causar efeitos adversos ou interferir com outros medicamentos. Por isso, antes de começar a tomar um suplemento, mesmo que seja natural, vale a pena perguntar: preciso realmente dele? É adequado para mim? Pode interferir com outra medicação? Existe evidência de que aquilo que promete funciona? Porque natural pode parecer uma garantia de segurança, mas em saúde, uma coisa natural não significa que seja inofensiva. E estar à venda não significa que seja necessária ou eficaz. Por isso, na dúvida, consulte um profissional de saúde competente na área.
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0: 6 e 1. 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

0: sentido das palavras, um olhar mais positivo sobre a vida. A honestidade é importante na vida e em sociedade. É também uma característica importante para a convivência com os outros. O indivíduo honesto e sincero, tanto em palavras como em atitudes, é uma pessoa confiável. É alguém com quem se pode contar. Honestidade gera honestidade. A atitude honesta acaba sendo contagiosa. A honestidade é uma cultura e não uma situação de momento. Muda de opinião, mas não muda os seus valores. Pois ser honesto é fazer-se aquilo que se acha correto, sem necessidade de espectadores. Pense nisto e seja feliz.
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2: As férias, as festas e outras ocasiões especiais fazem parte da vida e também da alimentação. É natural que nestes momentos existam refeições mais abundantes ou alimentos que não fazem parte da rotina habitual. No entanto, uma refeição ou um fim de semana diferente não determina por si só a saúde ou o peso de uma pessoa. O que realmente conta é o padrão alimentar ao longo das semanas e dos meses. Em vez de compensar com restrições exageradas no dia seguinte, é preferível retomar simplesmente os hábitos habituais. Também pode ser útil manter alguma atividade física, hidratar-se adequadamente e dar prioridade a alimentos frescos sempre que possível, sem abdicar dos momentos de convívio. Em geral, uma alimentação equilibrada inclui flexibilidade. Comer também é um ato social e cultural, e encontrar esse equilíbrio é muitas vezes mais saudável do que procurar uma perfeição impossível.
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2: É normal que tenha o seu telemóvel muitas vezes exposto ao calor. Mesmo que seja indesejável que o telemóvel esteja sempre exposto aos raios solares, a verdade é que muitos não sabem que é no carro que os dispositivos móveis mais estão expostos ao risco. Acontece que não é fácil gerir a temperatura do telemóvel no interior de um carro. Afinal, trata-se de uma caixa metálica e de um ambiente fechado, o que pode servir para aumentar e muito a temperatura do telemóvel com pouco esforço. Pior ainda, dado que pode aproveitar as viagens mais longas até ao trabalho ou até à praia para carregar o telemóvel ou fazer o percurso acompanhado por uma app de navegação, a temperatura pode aumentar muito mais do que se pode aperceber. É por isso que é necessário adotar algumas medidas para impedir que a temperatura do telemóvel saia fora do seu controlo durante estas viagens. Por esse motivo, decidimos dar-lhe uma lista com algumas dicas que deve adotar para evitar o sobreaquecimento do telemóvel durante os percursos de carro. Com ou sem fios, não carregue o telemóvel. Tire o telemóvel da capa protetora. Não deixe o telemóvel no carro durante longos períodos. Não recorra a apps de navegação. Opte por colocar o suporte do telemóvel em frente ao ventilador do carro para ajudar a arrefecer. Se começar a notar que o telemóvel está quente demais, desligue-o de imediato.
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0: 7 e 1. 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
1: San Francisco é uma canção pop americana escrita por John Phillips e cantada por Scott McKenzie. Foi lançada em maio de 1967, tendo sido usada para promover o Festival Internacional de Música Pop de Monterey, realizado em junho desse ano. A versão de McKenzie foi considerada o hino não oficial do movimento de contracultura dos anos 60, incluindo os movimentos hippies, anti-vietnamitas e o poder das flores. A canção também tem sido amplamente considerada como uma canção decisiva do Verão do Amor, juntamente com a canção dos Beatles, All You Need Is Love. Na Europa Central, os jovens adotaram San Francisco como um hino, levando a música a ser amplamente difundida durante a Revolta da Primavera de Praga, na Checoslováquia, em 1968. De acordo com Paul English, produtor de rádio e consultor da Rádio Pública Nacional, as autoridades locais de Monterey estavam a ficar apreensivas com a perspectiva da sua cidade ser invadida por hippies. Mas para suavizar as coisas, Phillips escreveu a canção San Francisco e fê-lo num tempo recorde de aproximadamente 20 minutos. A canção que diz "Se vais para São Francisco, assegura-te que levas algumas flores no cabelo" é responsável pela ida de milhares de jovens para São Francisco, na Califórnia, no final dos anos 60. Lançada a 13 de maio de 1967, a canção foi um sucesso imediato. Na semana que terminou, a 1 de julho, alcançou o quarto lugar na Billboard Hot 100, nos Estados Unidos, onde permaneceu por 4 semanas consecutivas. Entretanto, subiu para o primeiro lugar na UK Single Chart e também na maior parte da Europa. O single vendeu mais de 7 milhões de cópias.

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3: Em Portugal continental são
4: 7 e 22.

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2: Domingos Castro, presidente da Federação Portuguesa de Atletismo, esteve em Pombal para resolver colocação da pista curta cedida por Espanha. Saiba mais pormenores já a seguir.
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2: O líder da Federação Portuguesa de Atletismo esteve reunido com responsáveis do desporto nacional e local no Expo Centro de Pombal para tratar a colocação da pista curta cedida pela Federação Espanhola de Atletismo e pela Federação Catalã de Atletismo, estrutura que vem do país vizinho e que vai ser montada no recinto. O líder federativo, Domingos Castro, esteve em Pombal numa reunião de trabalho nas instalações do Expo Centro, um dos recintos de referência do atletismo nacional. O encontro contou ainda com a presença de Fernando Gomes, presidente do Comitê Olímpico de Portugal, Pedro Pimpão, presidente da Câmara Municipal de Pombal e Marco Ferreira, vereador do Desporto da Autarquia. No fim da visita, Domingos Castro deixou uma palavra sobre o ponto da situação. Esta questão será resolvida o quanto antes, porque queremos que os nossos atletas treinem e se preparem da melhor maneira possível para a temporada que aí vem e que terá os europeus de pista curta que vão decorrer em março em Valência. Queremos preparar-nos da melhor forma e ter os nossos atletas ao mais alto nível, daí termos reunido com estas instituições que estão na mesma linha da Federação, de modo a que a situação se resolva brevemente. A 97FM sabe que o que está em causa neste momento é a colocação de uma tenda de grandes dimensões na zona de estacionamento do Expo Centro, de modo a albergar esta pista de atletismo, que poderá ficar assim instalada em Pombal durante os próximos meses. O Vespa Clube Os Bandeirinhas da Água Formosa promove este domingo a 12ª edição do Passeio de Motos e Motorizadas Antigas, iniciativa que volta a juntar máquinas de outros tempos, convívio e muita estrada. O encontro começa com a recepção e inscrição dos participantes, seguindo-se o passeio, que inclui uma paragem para a tradicional lubrificação das máquinas. O programa termina com um almoço convívio, estando também previsto um prémio para o grupo mais numeroso. As inscrições decorrem até hoje, estão limitadas a 120 participantes e podem ser efetuadas através dos contactos 965-175-143 ou 912-324-563. O valor da participação varia entre os 20 euros, que inclui a participação no passeio e no almoço, 15 euros para a participação só no almoço para adultos ou 8 euros para a inscrição de crianças no almoço. A iniciativa mantém assim uma tradição que ano após ano reúne em Água Formosa aficionados das duas rodas e ajuda a preservar a memória das antigas motorizadas. Caldas da Rainha foi oficialmente aceito como membro da Rota Europeia da Cerâmica durante a Assembleia Geral daquela organização, realizada em Faenza, Itália. A decisão dá sequência positiva à candidatura apresentada pelo município em julho deste ano. A adesão permite a Caldas da Rainha integrar uma das rotas culturais certificadas pelo Conselho da Europa, uma rede internacional que reúne cidades e territórios europeus marcados por uma forte identidade histórica, cultural, artística e económica ligada à cerâmica, esclarece a Câmara em comunicado. Certificada como Rota Cultural do Conselho da Europa desde 2012, a Rota Europeia da Cerâmica tem como objetivo valorizar e tornar mais acessível o património cerâmico europeu nas suas dimensões material e imaterial. Promove simultaneamente a preservação dos saberes tradicionais, a criação artística contemporânea, a cooperação entre territórios e o desenvolvimento de uma oferta de turismo cultural sustentável. A Rota Europeia da Cerâmica coloca em rede importantes centros europeus de produção e cultura cerâmica. Entre as cidades associadas, encontram-se referências como Faenza, em Itália, atual sede da associação que gera a rota, Limoges, em França, que esteve na origem da rede, Delft, nos Países Baixos, Orgrenhausen e Selb, na Alemanha, Gmunden, na Áustria, Bolslawiec e Włocławek, na Polónia, Modra, na Eslováquia, Avanos, na Turquia e, em Portugal, Aveiro. A entrada de Caldas da Rainha nesta rede representa o reconhecimento da singularidade e da importância do património cerâmico caldense, constitui igualmente uma oportunidade para aprofundar relações de cooperação internacional, desenvolver projetos conjuntos, promover intercâmbios entre artistas, artesãos, instituições e estruturas de formação e investigação e reforçar a projeção da cidade enquanto destino de turismo cultural associado à cerâmica, aponta o Executivo. O Sistema Volta recolheu mais de 305 milhões de garrafas e latas de bebidas de uso único nos primeiros 5 meses de funcionamento, iniciados a 10 de abril, revelou a entidade gestora SDR Portugal. A participação no sistema de depósito e reembolso tem registado um crescimento muito significativo desde o arranque, com o número de embalagens devolvidas a triplicar nos últimos 2 meses. Leonardo Matias, presidente da SDR Portugal, destacou que chegar aos 305 milhões de embalagens devolvidas em apenas 5 meses é um marco extraordinário e demonstra de forma muito concreta a adesão expressiva dos cidadãos à volta. Nos primeiros 2 meses foram devolvidas mais de 10 milhões de embalagens, aos 3 meses o sistema atingiu 100 milhões e aos 5 meses ultrapassou os 305 milhões. Atualmente a média diária aproxima-se das 5 milhões de embalagens devolvidas, o que corresponde a mais de 3.400 embalagens por minuto. Este crescimento tem sido acompanhado pelo alargamento da rede de recolha, que conta atualmente com 3 mil pontos volta automáticos instalados em supermercados e hipermercados, bem como pontos volta manuais destinados a lojas, minimercados e supermercados de proximidade que não dispõem de máquinas de recolha automática. O sistema Volta abrange embalagens de bebidas de uso único com capacidade até 3 litros, incluindo garrafas e latas de plástico, alumínio e aço. Por cada embalagem recolhida, o sistema devolve o valor de depósito de 10 cêntimos, desde que a embalagem seja entregue nas condições previstas. E assim termina este serviço noticioso. Fique bem, continue na nossa companhia.
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1: A 11 de setembro de 1891 faleceu o poeta Antero de Quental. Foi um dos fundadores do Partido Socialista Português e um dos elementos-chave da chamada Geração de 70 ou Geração de Coimbra. Este é um movimento académico de Coimbra do século XIX que veio revolucionar várias dimensões da cultura portuguesa, da política à literatura, cuja renovação se manifestou com a introdução do realismo. Em 1973, o presidente do Chile, Salvador Allende, era deposto por um golpe militar e Augusto Pinochet assumia o poder. A ditadura estendeu-se por duas décadas. A 11 de setembro de 1985, um choque frontal de dois comboios em Alcafaz, perto de Mangualde, provocou a morte de 37 pessoas e mais de 170 ficaram feridas. Neste dia, mas em 2001, dois aviões de passageiros embatiam com alguns minutos de intervalo nas duas torres do World Trade Center em Nova Iorque. Morreram perto de 2.900 pessoas. Dois outros aparelhos despenharam-se sobre o Pentágono e num descampado na Pensilvânia. E em 2002, três bombas eram detonadas na estância balnear de Bali, na Indonésia. O atentado fez 202 mortos, entre eles um português.
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3: Está no ar mais um Pombal em Agenda para lhe dar sugestões para que aproveite bem este fim de semana no Concelho de Pombal. E começo com o Festival Faz Parte, que este ano, na sua terceira edição, decorre num único dia, mais concretamente no sábado, na Ponte Dona Maria, no centro de Pombal. O programa reúne propostas artísticas multidisciplinares que cruzam teatro, dança e música, integrando ainda atividades envolventes de participação livre, como uma zona de pintura ou xadrez urbano, contando também com uma área de street food. Assim, no sábado, durante o festival, poderá participar na viagem no tempo na Casa Varela, uma experiência imersiva em realidade virtual produzida pelo pombalense Ilan Gergoso dos Santos. O DJ 95100 vai atuar entre as 14 e as 16h30 e depois das 19h às 21h30. Poderá também ver o espetáculo de itinerância Mesa, do projeto EZ, entre as 15 e as 16h e das 19h30 às 20h30. Às 16h30 atua o Leirena Teatro com as Estações Efêmeras e às 18h30 a dança com Fantasia Minor, de Marco da Silva Ferreira. Também neste fim de semana realiza a sua primeira edição do Festival das Eiras, organizado pelas Juntas de Freguesia de Pombal e Vilacã e pela Associação dos Amigos da Aldeia do Val. No sábado, as Eiras da Aldeia do Val voltam a ganhar vida através de quatro espaços temáticos: a Eira do Milho, a Eira da Música, a Eira da Dança e a Eira da Memória, que poderão ser percorridas pelas pessoas que ali poderão ouvir música popular, ver danças tradicionais, partilhar um pouco das histórias da aldeia ou ver recriações de práticas agrícolas de outros tempos. Depois, no domingo, há uma caminhada que vai ligar Pombal à Aldeia do Val a partir das 10 da manhã, com inscrição obrigatória, e à chegada desta caminhada será feita a estreia pública do Coro das Mulheres. Segue-se um almoço comunitário, também de inscrição obrigatória. O custo do almoço é de 17,5€ para sócios da Associação dos Amigos da Aldeia do Val e 20€ para o público em geral. No sábado, há também uma garraiada no Campo dos Arneiros, na Mata Mourisca, organizada pelo clube local. Tem início às 17h, seguindo também um baile com Graciano Ricardo. Outro clube do concelho, neste caso o Arcuda, de Albergaria dos Doze, comemora os seus 50 anos também neste fim de semana. No sábado pela manhã decorre um torneio de veteranos, com a participação do Arcuda, do município de Pombal, do Dino Clube e dos Pinheiros. Às 15h é inaugurada a exposição dos 50 anos, às 16. Decorre a apresentação da equipa sénior do Arcuda num jogo frente aos Unidos, seguindo-se um convívio pós-jogo. Todo este programa decorre no estádio do Val das Éguas. Já no domingo, a animação passa para o pavilhão da Cartaria, onde estará exposta a exposição dos 50 anos a partir do meio-dia e meia, hora também em que começa o almoço comemorativo dos 50 anos do Arcuda, estando previsto o corte do bolo dos 50 anos às 15h30. Por último, falo-lhe também do 10º passeio de motorizadas da Associação Sicuense do Castelo, entre as freguesias de Vilacã e Abiúl. Vai decorrer no domingo, com a concentração no Largo da Feira dos 14 às 8h30 da manhã, seguindo-se o pequeno almoço às 9h, e a partida às 9h30 haverá um reforço alimentar às 11h30 e um almoço e animação na sede da Sicuense a partir das 13h30. Eram estas então as sugestões que tinha para si. Se tiver algum evento que queira destacar na sua terra, pode-nos fazer chegar a informação através da nossa página de Facebook ou por e-mail para geral@pombal97.com. Aproveite para participar nas iniciativas que aqui lhe deixei e para viver a cultura no seu concelho.
0: 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Este

0: Islândia, onde se reuniram com funcionários do Governo e do Parlamento nacionais e visitaram projetos financiados pela União Europeia. Deslocaram-se também ao ponto de passagem de fronteira de Vaalimaa, perto da Rússia, e a um centro de investigação em Helsínquia. Os debates centraram-se na forma como o próximo orçamento de longo prazo da União, que abrange o período de 2028 a 2034, pode apoiar a segurança, a investigação, a inovação e outras prioridades da União Europeia. Ontem, a Comissão dos Orçamentos do Parlamento debateu o apoio a pessoas que perderam os seus empregos na Finlândia, em Espanha e na Bélgica. O Fundo Europeu de Ajustamento à Globalização a favor dos trabalhadores despedidos poderá apoiar 233 ex-funcionários do fabricante de automóveis finlandês Valmet Automotiv e 400 profissionais da indústria automóvel na região espanhola da Galiza. Na Bélgica, o fundo poderá ajudar os trabalhadores afetados pelo encerramento da cadeia de hipermercados Cora, na Valónia. Os deputados avaliaram os projetos de relatório sobre as propostas da Comissão Europeia para a atribuição dos fundos. Também ontem, os deputados da Comissão do Emprego e dos Assuntos Sociais analisaram o futuro reforço do Pilar Europeu dos Direitos Sociais com Mário Nava, diretor-geral do Emprego, Assuntos Sociais e Inclusão da Comissão Europeia. Em julho, a Comissão Europeia publicou uma comunicação que renova o compromisso para com o Pilar na perspectiva do seu décimo aniversário em 2027. A comunicação identificou três domínios que exigem uma ação urgente: combater o custo de vida elevado e garantir a acessibilidade dos preços, utilizar a inteligência artificial para apoiar o futuro do trabalho, bem como reduzir as desigualdades.
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8: À procura da promessa americana, Saira, uma jovem das Honduras, junta-se ao seu pai e ao seu tio numa odisseia a fim de travar o desafio da paisagem latino-americana em direção aos Estados Unidos. Ao longo do caminho, cruza-se com um jovem membro de um gangue mexicano, El Casper, que tenta escapar ao seu passado violento e iludir os antigos associados que nada perdoam. Juntos, têm que contar com a fé, confiança e esperteza de rua se querem sobreviver à cada vez mais arriscada viagem em direção à esperança de uma nova vida. Sem Nome é o filme que lhe sugerimos hoje no 90 e Cine.
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1: Seja gestor do seu próprio tempo. Cuidado com os pedidos de atenção de "é só um minutinho". Essas pessoas poderão levar-lhe muito tempo. Esses pedidos são verdadeiras ciladas para a gestão do tempo e organização do seu trabalho, porque esse prazo, na verdade, não é real e pode levar 30 ou 40 minutos preciosos do tempo que já tinha. Organize essa conversa, olhe para a sua agenda e veja onde tem um tempinho que não o vá atrapalhar e que não atrapalhe o seu planeamento.
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1: Quer saber que horas são?
2: 8 e 18.

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2: Depois de 14 anos de casamento, um homem russo divorciou-se da esposa depois de ela dizer que Cristiano Ronaldo é muito melhor que Lionel Messi. De acordo com um jornal local, o casal Arsen e Ludmila conheceu-se durante o Mundial de Futebol de 2002 num bar e acabaram por iniciar uma relação. Esta durou até à vitória da Argentina sobre a Nigéria, 2-1, no Mundial de Futebol de 2018, na Rússia, que qualificou a seleção sul-americana para os oitavos de final. Após o apuramento da Argentina para os oitavos de final, Arsen queria celebrar com a sua esposa. Ludmila insistia que Cristiano Ronaldo era melhor que Messi. As palavras dela foram a gota d'água para o homem russo, que logo juntou as suas coisas e saiu de casa. Desde que o Mundial começou, que ela gozou com Messi. Até disse que ele não conseguia sequer marcar uma grande penalidade contra a Islândia, explicou Arsen. Não me contive e disse-lhe o que pensava sobre o vaidoso Cristiano Ronaldo, a seleção nacional portuguesa e todos os clubes de que ela gosta. O que é certo é que logo no dia seguinte, Arsen deu entrada com um processo de divórcio.
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11: No dia 28 de junho de 1914, Sarajevo tornou-se palco de um acontecimento que teria consequências para toda a Europa. O arquiduque Francisco Fernando, herdeiro do Império Austro-Húngaro, e a sua mulher, Sofia, foram assassinados durante uma visita oficial à cidade. O atentado provocou uma grande crise diplomática entre as principais potências europeias. Pouco mais de um mês depois, começou a Primeira Guerra Mundial. É importante esclarecer que o assassinato não foi sozinho a causa da guerra. Já existiam fortes tensões políticas e militares entre as grandes potências europeias. No entanto, o atentado de Sarajevo foi o acontecimento que desencadeou a sequência de acontecimentos que

0: conduziu ao início do conflito. Hoje, o local associado ao atentado continua a ser um dos pontos históricos mais conhecidos de Sarajevo.
1: 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E em Pombal estão agora 17 graus.

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1: Opte pelo duche em vez do banho de imersão. Gastará 50% menos de água. E, se possível, encurta a duração dos duches. Menos 2 minutos debaixo do chuveiro implica uma poupança de 40 litros de água. Desliga a água no momento de se ensaboar e de aplicar o shampoo. Enquanto espera que a água aqueça, coloque um balde recipiente para recolher os primeiros litros e pode utilizá-los para regar plantas, lavar o chão ou a roupa.
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1: A revista Nature publicou um estudo no qual se conclui que as substâncias químicas que intervêm quando se ouve música. Daniel Levitin, da Universidade Canadiana McGill, de Montreal, e um dos autores do estudo, afirmou à agência EFE que esta é a primeira prova de que os opioides do cérebro estão diretamente ligados ao prazer musical. Os cientistas salientaram que certas atividades humanas, como beber álcool, ter relações sexuais ou jogar às cartas, entre muitas outras, podem também passar a ser dependências que estragam a vida e os relacionamentos, e por isso consideram importante o estudo da neuroquímica do prazer. Foi usada naltrexona, um medicamento utilizado no tratamento de toxicodependentes para bloquear seletivamente os opioides do cérebro, e verificaram que os 17 participantes no estudo deixaram de sentir as sensações de prazer que lhes davam as suas canções preferidas. Partilharam connosco impressões fascinantes depois da experiência, disse Levitin, considerando que as descobertas no estudo revelam mais provas sobre a base biológica evolutiva da música e do efeito que tem nos seres humanos, como a sua capacidade para afetar profundamente as emoções. Soa bem, mas não me diz nada. Foi esta a reação de um dos participantes no estudo quando ouviu uma das suas canções preferidas quando estava sob

0: sob o efeito da naltrexona.
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5: Olá a todos, sou a Sandra, sou da zona do Carriço, em Pombal. Gostava de ouvir Jorge Palma.

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3: Domingos Castro, presidente da Federação Portuguesa de Atletismo, esteve em Pombal para resolver colocação da pista curta cedida por Espanha. Saiba mais pormenores já a seguir.
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3: O líder da Federação Portuguesa de Atletismo esteve reunido com responsáveis do desporto nacional e local no Expo Centro de Pombal para tratar a colocação da pista curta cedida pela Federação Espanhola de Atletismo e pela Federação Catalã de Atletismo, estrutura que vem do país vizinho e que vai ser montada no recinto. O líder federativo, Domingos Castro, esteve em Pombal numa reunião de trabalho nas instalações

do Expo Centro, um dos recintos de referência do atletismo nacional. O encontro contou ainda com a presença de Fernando Gomes, presidente do Comitê Olímpico de Portugal, Pedro Pimpão, presidente da Câmara Municipal de Pombal, e Marco Ferreira, vereador do Desporto da Autarquia. No fim da visita, Domingos Castro deixou uma palavra sobre o ponto da situação. Esta questão será resolvida o quanto antes, porque queremos que os nossos atletas treinem e se preparem da melhor maneira possível para a temporada que aí vem e que terá os europeus de pista curta que vão decorrer em março em Valência. Queremos preparar-nos da melhor forma e ter os nossos atletas ao mais alto nível, daí termos reunido com estas instituições que estão na mesma linha da Federação, de modo a que a situação se resolva brevemente. A 97FM sabe que o que está em causa neste momento é a colocação de uma tenda de grandes dimensões na zona de estacionamento do Expo Centro, de modo a albergar esta pista de atletismo, que poderá ficar assim instalada em Pombal durante os próximos meses. O Vespa Clube Os Bandeirinhas da Água Formosa promove este domingo a 12ª edição do Passeio de Motos e Motorizadas Antigas, iniciativa que volta a juntar máquinas de outros tempos, convívio e muita estrada. O encontro começa com a recepção e inscrição dos participantes, seguindo-se o passeio, que inclui uma paragem para a tradicional lubrificação das máquinas. O programa termina com um almoço convívio, estando também previsto um prémio para o grupo mais numeroso. As inscrições decorrem até hoje, estão limitadas a 120 participantes e podem ser efetuadas através dos contactos 965-175-143 ou 912-324-563. O valor da participação varia entre os 20 euros, que inclui a participação no passeio e no almoço, 15 euros para a participação só no almoço para adultos ou 8 euros para a inscrição de crianças no almoço. A iniciativa mantém assim uma tradição que ano após ano reúne em Água Formosa aficionados das duas rodas e ajuda a preservar a memória das antigas motorizadas. Caldas da Rainha foi oficialmente aceito como membro da Rota Europeia da Cerâmica durante a Assembleia Geral daquela organização, realizada em Faenza, Itália. A decisão dá sequência positiva à candidatura apresentada pelo município em julho deste ano. A adesão permite a Caldas da Rainha integrar uma das rotas culturais certificadas pelo Conselho da Europa, uma rede internacional que reúne cidades e territórios europeus marcados por uma forte identidade histórica, cultural, artística e económica ligada à cerâmica, esclarece a Câmara em comunicado. Certificada como Rota Cultural do Conselho da Europa desde 2012, a Rota Europeia da Cerâmica tem como objetivo valorizar e tornar mais acessível o património cerâmico europeu nas suas dimensões material e imaterial. Promove simultaneamente a preservação dos saberes tradicionais, a cooperação entre territórios e o desenvolvimento de uma oferta de turismo cultural sustentável. A Rota Europeia da Cerâmica coloca em rede importantes centros europeus de produção e cultura cerâmica. Entre as cidades associadas encontram-se referências como Faenza, em Itália, atual sede da associação que gera a rota, Limoges, em França, que esteve na origem da rede, Delft, nos Países Baixos, Orgrenhausen e Selb, na Alemanha, Gmunden, na Áustria, Bolesławiec e Włocławek, na Polónia, Modra, na Eslováquia, Avanos, na Turquia e, em Portugal, Aveiro. A entrada de Caldas da Rainha nesta rede representa o reconhecimento da singularidade e da importância do património cerâmico caldense, constitui igualmente uma oportunidade para aprofundar relações de cooperação internacional, desenvolver projetos conjuntos, promover intercâmbios entre artistas, artesãos, instituições e estruturas de formação e investigação e reforçar a projeção da cidade enquanto destino de turismo cultural associado à cerâmica, aponta o Executivo. O Sistema Volta recolheu mais de 305 milhões de garrafas e latas de bebidas de uso único nos primeiros 5 meses de funcionamento, iniciados a 10 de abril, revelou a entidade gestora SDR Portugal. A participação no sistema de depósito e reembolso tem registado um crescimento muito significativo desde

0: o arranque, com o número de embalagens devolvidas a triplicar nos últimos dois meses. Leonardo Matias, presidente da SDR Portugal, destacou que chegar aos 305 milhões de embalagens devolvidas em apenas 5 meses é um marco extraordinário e demonstra de forma muito concreta a adesão expressiva dos cidadãos à volta. Nos primeiros 2 meses foram devolvidas mais de 10 milhões de embalagens, aos 3 meses o sistema atingiu 100 milhões e aos 5 meses ultrapassou os 305 milhões. Atualmente a média diária aproxima-se das 5 milhões de embalagens devolvidas, o que corresponde a mais de 3.400 embalagens por minuto. Este crescimento tem sido acompanhado pelo alargamento da rede de recolha, que conta atualmente com 3 mil pontos volta automáticos instalados em supermercados e hipermercados, bem como pontos volta manuais destinados a lojas, minimercados e supermercados de proximidade que não dispõem de máquinas de recolha automática. O sistema Volta abrange embalagens de bebidas de uso único, com capacidade até 3 litros, incluindo garrafas e latas de plástico, alumínio e aço. Por cada embalagem recolhida, o sistema devolve o valor de depósito de 10 cêntimos, desde que a embalagem seja entregue nas condições previstas. E assim termina este serviço noticioso. Fique bem, continue na nossa companhia.
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0: vida não pode ser isto. Não pode ser só acordar a odiar o corpo, só a contar o que se come ou medir o que se sente. Não pode ser passar os dias a pedir desculpa por existir, a tentar encaixar, a viver com vergonha de viver. A vida tem que ser mais. Tem que ser o abraço de um amigo, a gargalhada no meio do caos, a música que nos faz esquecer que estávamos tristes. A vida tem que ser aquele instante em que olhas ao espelho e mesmo com tudo pensas: hoje não me vou castigar. Tem que ser aprender a ficar. Ficar no corpo, ficar nos dias maus, ficar em ti. Porque desistir pode parecer fácil, mas viver, viver de verdade, com compaixão, com amor próprio a crescer devagarinho, é a única forma de ganharmos esta guerra. Tu mereces mais do que só sobreviver. A vida é mais do que isto. E tu também.
1: Quer saber quantos graus estão agora em Pombal?
2: 20 graus.

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1: Sejam bem-vindos a mais uma edição da rubrica Saúde 97. Hoje irei falar sobre suplementos e medicamentos naturais. A ideia de que os produtos naturais, como suplementos, plantas medicinais ou outros produtos apresentados como alternativas aos medicamentos convencionais não fazem mal, é muito comum. Mas será que natural é sinónimo de seguro?

0: nem sempre. E há uma diferença importante que muitas pessoas desconhecem. Um suplemento alimentar não é um medicamento. Os medicamentos estão sujeitos a um processo rigoroso de avaliação da sua qualidade, segurança e eficácia antes de serem autorizados. Já os suplementos alimentares são enquadrados como alimentos e não passam pelo mesmo processo de autorização prévia e demonstração da eficácia que um medicamento. Isto não significa que os suplementos sejam necessariamente perigosos. Significa que não devemos assumir que, só porque estão à venda, são adequados para qualquer pessoa, ou que aquilo que prometem está cientificamente comprovado. Além disso, alguns suplementos podem mesmo causar efeitos adversos ou interferir com outros medicamentos. Por isso, antes de começar a tomar um suplemento, mesmo que seja natural, vale a pena perguntar: preciso realmente dele? É adequado para mim? Pode interferir com outra medicação? Existe evidência de que aquilo que promete funciona? Porque natural pode parecer uma garantia de segurança, mas em saúde, uma coisa natural não significa que seja inofensiva. E estar à venda não significa que seja necessária ou eficaz. Por isso, na dúvida, consulte um profissional de saúde competente na área.
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2: Tome nota. Agora são
3: 9:53.

0: sentido das palavras, um olhar mais positivo sobre a vida. A honestidade é importante na vida e em sociedade. É também uma característica importante para a convivência com os outros. O indivíduo honesto e sincero, tanto em palavras como em atitudes, é uma pessoa confiável. É alguém com quem se pode contar. Honestidade gera honestidade. A atitude honesta acaba sendo contagiosa. A honestidade é uma cultura e não uma situação de momento. Mude de opinião, mas não mude os seus valores. Pois ser honesto é fazer-se aquilo que se acha correto, sem necessidade de espectadores. Pense nisto e seja feliz.
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2: O governo anunciou que o modelo de inteligência artificial, em português, Amália, vai entrar numa nova fase e passar a ter capacidades adicionais para ler, ouvir e ver texto, voz e imagens. No final de um conselho de ministros, o ministro da Presidência, António Leitão Amaro, disse que está prevista a passagem do protótipo para os balcões dos serviços públicos, uma vez que a ideia é pôr o Amália a ajudar no atendimento às pessoas. Para treinar o modelo, está a ser equacionado o acesso a dados de equipamentos e serviços públicos, como a Biblioteca Nacional, a Cinemateca, arquivos e museus, segundo indicou o ministro. Leitão Amaro anunciou ainda a intenção de iniciar um diálogo com as empresas de comunicação social para expandir a possibilidade de um acesso acordado aos seus arquivos mais recentes por parte do modelo de IA. Portugal quer ser um exemplo na relação entre o modelo nacional de IA e as empresas de comunicação social, respeitando as preocupações das empresas quanto à devida compensação pela utilização dos seus arquivos, acrescentou. O Amália, assistente multimodal automático de linguagem com inteligência artificial, faz parte da Agenda Nacional de IA e foi desenvolvido por uma equipa composta pela Universidade Nova de Lisboa, Instituto Superior Técnico, Universidade de Coimbra, Universidade do Porto, Universidade do Minho e a Fundação para a Ciência e Tecnologia. O processo de criação do modelo começou com a recolha e processamento de dados em português europeu em larga escala, os quais foram filtrados com base na sua relevância e qualidade linguística e com conhecimento recolhido até 2023. Para levar a cabo o treino dos modelos, foi utilizada a infraestrutura computacional em grande escala através de supercomputadores ibéricos, como o espanhol Mare Nostrum 5, o português Deucalion e europeus, através da rede EuroHPC. Uma versão de teste do primeiro modelo de linguagem português foi

0: concluída na primeira metade de 2025 e a versão final foi apresentada no passado dia 1 de julho.
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2: 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Continue na melhor companhia, 97 FM.

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2: As férias, as festas e outras ocasiões especiais fazem parte da vida e também da alimentação. É natural que nestes momentos existam refeições mais abundantes ou alimentos que não fazem parte da rotina habitual. No entanto, uma refeição ou um fim de semana diferente não determina por si só a saúde ou o peso de uma pessoa. O que realmente conta é o padrão alimentar ao longo das semanas e dos meses. Em vez de compensar com restrições exageradas no dia seguinte, é preferível retomar simplesmente os hábitos habituais. Também pode ser útil manter alguma atividade física, hidratar-se adequadamente e dar prioridade a alimentos frescos sempre que possível, sem abdicar dos momentos de convívio. Em geral, uma alimentação equilibrada inclui flexibilidade. Comer também é um ato social e cultural, e encontrar esse equilíbrio é muitas vezes mais saudável do que procurar uma perfeição impossível.
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2: Não se atrase. São
3: 10 e 19.

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1: A 11 de setembro de 1891 faleceu o poeta Antero de Quental. Foi um dos fundadores do Partido Socialista Português e um dos elementos-chave da chamada Geração de 70 ou Geração de Coimbra. Este é um movimento académico de Coimbra do século XIX que veio revolucionar várias dimensões da cultura portuguesa, da política à literatura, cuja renovação se manifestou com a introdução do realismo. Em 1973, o presidente do Chile, Salvador Allende, era deposto por um golpe militar e Augusto Pinochet assumia o poder. A ditadura estendeu-se por duas décadas. A 11 de setembro de 1985, um choque frontal de dois comboios em Alcafaz, perto de Mangualde, provocou a morte de 37 pessoas e mais de 170 ficaram feridas. Neste dia, mas em 2001, dois aviões de passageiros embatiam com alguns minutos de intervalo nas duas torres do World Trade Center em Nova Iorque.

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0: Queres saber que horas são?
1: 10:35.

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2: Está no ar mais um Pombal em agenda para lhe dar sugestões para que aproveite bem este fim de semana no concelho de Pombal. E começo com o festival Faz Parte, que este ano, na sua terceira edição, decorre num único dia, mais concretamente no sábado, na Ponte Dona Maria, no centro de Pombal. O programa reúne propostas artísticas multidisciplinares que cruzam teatro, dança e música, integrando ainda atividades envolventes de participação livre, como uma zona de pintura ou xadrez urbano, contando também com uma área de street food. Assim, no sábado, durante o festival, poderá participar na viagem no tempo na Casa Varela, uma experiência imersiva em realidade virtual produzida pelo pombalense Ilan Guerguzo dos Santos. O DJ 95100 vai atuar entre as 14 e as 16h30 e depois das 19 às 21h30. Poderá também ver o espetáculo de itinerância Mesa, do projeto EZ, entre as 15 e as 16 e das 19h30 às 20h30. Às 16h30 atua o Leirena Teatro com as Estações Efêmeras e às 18h30 a dança com Fantasia Minor, de Marco da Silva Ferreira. Também neste fim de semana realiza a sua primeira edição do Festival das Eiras, organizado pelas Juntas de Freguesia de Pombal e Vilacã e pela Associação dos Amigos da Aldeia do Val. No sábado, as Eiras da Aldeia do Val voltam a ganhar vida através de 4 espaços temáticos: a Eira do Milho, a Eira da Música, a Eira da Dança e a Eira da Memória, que poderão ser percorridas pelas pessoas, que ali poderão ouvir música popular, ver danças tradicionais, partilhar um pouco das histórias da aldeia ou ver recriações de práticas agrícolas de outros tempos. Depois, no domingo, há uma caminhada que vai ligar Pombal à Aldeia do Val a partir das 10 da manhã, com inscrição obrigatória, e à chegada desta caminhada será feita a estreia pública do Coro das Mulheres. Segue-se um almoço comunitário, também de inscrição obrigatória. O custo do almoço é de 17,5€ para sócios da Associação dos Amigos da Aldeia do Val e 20€ para o público em geral. No sábado, há também uma garraiada no Campo dos Arneiros, na Mata Mourisca, organizada pelo clube local. Tem início às 17h, seguindo também um baile com Graciano Ricardo. Outro clube do concelho, neste caso o Arcuda, de Albergaria dos Doze, comemora os seus 50 anos também neste fim de semana. No sábado pela manhã decorre um torneio de veteranos, com a participação do Arcuda, do município de Pombal, do Dino Clube e dos Pinheiros. Às 15h é inaugurada a exposição dos 50 anos. Às 16h decorre a apresentação da equipa sénior do Arcuda num jogo frente aos Unidos, seguindo-se um convívio pós-jogo. Todo este programa decorre no estádio do Val das Éguas. Já no domingo, a animação passa para o pavilhão da Cartaria, onde estará exposta a exposição dos 50 anos a partir do 12h30, hora também em que começa o almoço comemorativo dos 50 anos do Arcuda, estando previsto o corte do bolo dos 50 anos às 15h30. Por último, falo-lhe também do 10º passeio de motorizadas da Associação Sicuense do Castelo, entre as freguesias de Vilacã e Abiúl. Vai decorrer no domingo, com a concentração no Largo da Feira dos 14 às 8h30 da manhã, seguindo-se o pequeno almoço às 9h, e a partida às 9h30. Haverá um reforço alimentar às 11h30 e um almoço e animação na sede da Sicuense a partir das 13h30. Eram estas então as sugestões que tinha para si. Se tiver algum evento que queira destacar na sua terra, pode-nos fazer chegar a informação através da nossa página de Facebook ou por e-mail para geral@pombal97.com. Aproveite para participar nas iniciativas que aqui lhe deixei e para viver a cultura no seu concelho.
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1: Destaques do dia. Os deputados que lideram o trabalho do Parlamento Europeu sobre o orçamento de longo prazo da União concluem hoje uma visita de 2 dias à Finlândia, onde se reuniram com funcionários do Governo e do Parlamento nacionais e visitaram projetos financiados pela União Europeia. Deslocaram-se também ao ponto de passagem de fronteira de Vaalimaa, perto da Rússia, e a um centro de investigação em Helsínquia. Os debates centraram-se na forma como o próximo orçamento de longo prazo da União, que abrange o período de 2028 a 2034, pode apoiar a segurança, a investigação, a inovação e outras prioridades da União Europeia. Ontem, a Comissão dos Orçamentos do Parlamento debateu o apoio a pessoas que perderam os seus empregos na Finlândia, em Espanha e na Bélgica. O Fundo Europeu de Ajustamento à Globalização a favor dos trabalhadores despedidos poderá apoiar 233 ex-funcionários do fabricante de automóveis finlandês Valmet Automotive e 400 profissionais da indústria automóvel na região espanhola da Galiza. Na Bélgica, o fundo poderá ajudar os trabalhadores afetados pelo encerramento da cadeia de hipermercados Cora, na Valónia. Os deputados avaliaram os projetos de relatório sobre as propostas da Comissão Europeia para a atribuição dos fundos. Também ontem, os deputados da Comissão do Emprego e dos Assuntos Sociais analisaram o futuro reforço do Pilar Europeu dos Direitos Sociais com Mário Nava, diretor-geral do Emprego, Assuntos Sociais e Inclusão da Comissão Europeia. Em julho, a Comissão Europeia publicou uma comunicação que renova o compromisso para com o Pilar na perspectiva do seu 10º aniversário em 2027. A comunicação identificou 3 domínios que exigem uma ação urgente: combater o custo de vida elevado e garantir a acessibilidade dos preços, utilizar a inteligência artificial para apoiar o futuro do trabalho, bem como reduzir as desigualdades.
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0: procura da promessa americana, Saira, uma jovem das Honduras, junta-se ao seu pai e ao seu tio numa odisseia a fim de travar o desafio da paisagem latino-americana em direção aos Estados Unidos. Ao longo do caminho, cruza-se com um jovem membro de um gangue mexicano, El Casper, que tenta escapar ao seu passado violento e iludir os antigos associados que nada perdoam. Juntos, têm que contar com a fé, confiança e esperteza de rua se querem sobreviver à cada vez mais arriscada viagem em direção à esperança de uma nova vida. Sem Nome é o filme que lhe sugerimos hoje no 90 e Cine.
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1: Seja gestor do seu próprio tempo. Cuidado com os pedidos de atenção de "é só um minutinho". Essas pessoas poderão levar-lhe muito tempo. Esses pedidos são verdadeiras ciladas para a gestão do tempo e organização do seu trabalho, porque esse prazo, na verdade, não é real e pode levar 30 ou 40 minutos preciosos do tempo que já tinha. Organize essa conversa, olhe para a sua agenda e veja onde tem um tempinho que não o vá atrapalhar e que não atrapalhe o seu planeamento.
0: 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Em Portugal continental são 11 e 19.

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1: Opte pelo duche em vez do banho de imersão. Gastará 50% a menos de água. Isso é possível em dos duches menos. 2 minutos debaixo do chuveiro implica uma poupança de 40 litros de água. Desliga a água no momento de se ensaboar e de aplicar o shampoo. Enquanto espera que a água aqueça, coloca um balde recipiente para recolher os primeiros litros e pode utilizá-los para regar plantas, lavar o chão ou a roupa.
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2: E agora, tempo para a temperatura em Pombal.
4: 25 graus.

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2: Depois de 14 anos de casamento, um homem russo divorciou-se da esposa depois de ela dizer que Cristiano Ronaldo é muito melhor que Lionel Messi. De acordo com um jornal local, o casal Arsen e Ludmilla conheceu-se durante o Mundial de Futebol de 2002 num bar e acabaram por iniciar uma relação. Esta durou até à vitória da Argentina sobre a Nigéria, 2-1, no Mundial de Futebol de 2018, na Rússia, que qualificou a seleção sul-americana para os oitavos de final. Após o apuramento da Argentina para os oitavos de final, Arsen queria celebrar com a sua esposa. Ludmilla insistia que Cristiano Ronaldo era melhor que Messi. As palavras dela foram a gota d'água para o homem russo, que logo juntou as suas coisas e saiu de casa. Desde que o Mundial começou, que ela gozou com Messi. Até disse que ele não conseguia sequer marcar uma grande penalidade contra a Islândia, explicou Arsen. Não me contive e disse-lhe o que pensava sobre o vaidoso Cristiano Ronaldo, a seleção nacional portuguesa e todos os clubes de que ela gosta. O que é certo é que logo no dia seguinte, Arsen

0: deu entrada com um processo de divórcio.
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3: E o relógio marca agora
4: 11:50.

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1: 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Meio-dia e um. 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
5: San Francisco é uma canção pop americana escrita por John Phillips e cantada por Scott McKenzie. Foi lançada em maio de 1967, tendo sido usada para promover o Festival Internacional de Música Pop de Monterey, realizado em junho desse ano. A versão de McKenzie foi considerada o hino não oficial do movimento de contracultura dos anos 60, incluindo os movimentos hippies, anti-vietnamitas e o poder das flores. A canção também tem sido amplamente considerada como uma canção decisiva do Verão do Amor, juntamente com a canção dos Beatles, All You Need Is Love. Na Europa Central, os jovens adotaram San Francisco como um hino, levando a música a ser amplamente difundida durante a Revolta da Primavera de Praga, na Checoslováquia, em 1968. De acordo com Paul Inglis, produtor de rádio e consultor da Rádio Pública Nacional, as autoridades locais de Monterey estavam a ficar apreensivas com a perspectiva da sua cidade ser invadida por hippies. Mas para suavizar as coisas, Phillips escreveu a canção San Francisco e fê-lo num tempo recorde de aproximadamente 20 minutos. A canção que diz "Se vais para São Francisco, assegura-te que levas algumas flores no cabelo" é responsável pela ida de milhares de jovens para São Francisco, na Califórnia, no final dos anos 60. Lançada a 13 de maio de 1960.

1977, a canção foi um sucesso imediato. Na semana que terminou, a 1 de julho, alcançou o quarto lugar na Billboard Hot 100 nos Estados Unidos, onde permaneceu por 4 semanas consecutivas. Entretanto, subiu para o primeiro lugar na UK Single Chart e também na maior parte da Europa. O single vendeu mais de 7 milhões de cópias.

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1: Tome nota, agora são 12:16.

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2: Domingos Castro, presidente da Federação Portuguesa de Atletismo, esteve em Pombal para resolver colocação da pista curta cedida por Espanha. Saiba mais pormenores já a seguir.
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2: O líder da Federação Portuguesa de Atletismo esteve reunido com responsáveis do desporto nacional e local no Expo Centro de Pombal para tratar a colocação da pista curta cedida pela Federação Espanhola de Atletismo e pela Federação Catalã de Atletismo, estrutura que vem do país vizinho e que vai ser montada no recinto. O líder federativo, Domingos Castro, esteve em Pombal numa reunião de trabalho nas instalações do Expo Centro, um dos recintos de referência do atletismo nacional. O encontro contou ainda com a presença de Fernando Gomes, presidente do Comitê Olímpico de Portugal, Pedro Pimpão, presidente da Câmara Municipal de Pombal e Marco Ferreira, vereador do Desporto da Autarquia. No fim da visita, Domingos Castro deixou uma palavra sobre o ponto da situação. Esta questão será resolvida o quanto antes, porque queremos que os nossos atletas treinem e se preparem da melhor maneira possível para a temporada que aí vem e que terá os europeus de pista curta que vão decorrer em março em Valência. Queremos preparar-nos da melhor forma e ter os nossos atletas ao mais alto nível, daí termos reunido com estas instituições que estão na mesma linha da Federação, de modo a que a situação se resolva brevemente. A 97 FM sabe que o que está em causa neste momento é a colocação de uma tenda de grandes dimensões na zona de estacionamento do Expo Centro, de modo a albergar esta pista de atletismo, que poderá ficar assim instalada em Pombal durante os próximos meses. O Vespa Clube Os Bandeirinhas da Água Formosa promove este domingo a 12ª edição do Passeio de Motos e Motorizadas Antigas, iniciativa que volta a juntar máquinas de outros tempos, convívio e muita estrada. O encontro começa com a recepção e inscrição dos participantes, seguindo-se o passeio, que inclui uma paragem para a tradicional lubrificação das máquinas. O programa termina com um almoço convívio, estando também previsto um prémio para o grupo mais numeroso. As inscrições decorrem até hoje, estão limitadas a 120 participantes e podem ser efetuadas através dos contactos 965-175-143 ou 912-324-563. O valor da participação varia entre os 20 euros, que inclui a participação no passeio e no almoço, 15 euros para a participação só no almoço para adultos ou 8 euros para a inscrição de crianças no almoço. A iniciativa mantém assim uma tradição que ano após ano reúne em Água Formosa aficionados das duas rodas e ajuda a preservar a memória das antigas motorizadas. Caldas da Rainha foi oficialmente aceito como membro da Rota Europeia da Cerâmica durante a Assembleia Geral daquela organização, realizada em Faenza, Itália. A decisão dá sequência positiva à candidatura apresentada pelo município em julho deste ano. A adesão permite a Caldas da Rainha integrar uma das rotas culturais certificadas pelo Conselho da Europa, uma rede internacional que reúne cidades e territórios europeus marcados por uma forte identidade histórica, cultural, artística e económica ligada à cerâmica, esclarece a Câmara em comunicado. Certificada como Rota Cultural do Conselho da Europa desde 2012, a Rota Europeia da Cerâmica tem como objetivo valorizar e tornar mais acessível o património cerâmico europeu nas suas dimensões material e imaterial. Promove simultaneamente a preservação dos saberes tradicionais, a criação artística contemporânea, a cooperação entre territórios e o desenvolvimento de uma oferta de turismo cultural sustentável. A Rota Europeia da Cerâmica coloca em rede importantes centros europeus de produção e cultura cerâmica. Entre as cidades associadas encontram-se referências como Faenza, em Itália, atual sede da associação que gera a rota, Limoges, em França, que esteve na origem da rede, Delft, nos Países Baixos, Orgrenhausen e Selb, na Alemanha, Gmunden, na Áustria, Bolesławiec e Włocławek, na Polónia, Modra, na Eslováquia, Avanos, na Turquia e, em Portugal, Aveiro. A entrada de Caldas da Rainha nesta rede representa o reconhecimento da singularidade e da importância do património cerâmico caldense, constitui igualmente uma oportunidade para aprofundar relações de cooperação internacional, desenvolver projetos conjuntos, promover intercâmbios entre artistas, artesãos, instituições e estruturas de formação e investigação e reforçar a projeção da cidade enquanto destino de turismo cultural associado à cerâmica, aponta o Executivo. O Sistema Volta recolheu mais de 305 milhões de garrafas e latas de bebidas de uso único nos primeiros 5 meses de funcionamento, iniciados a 10 de abril, revelou a entidade gestora SDR Portugal. A participação no sistema de depósito e reembolso tem registado um crescimento muito significativo desde o arranque, com o número de embalagens devolvidas a triplicar nos últimos 2 meses. Leonardo Matias, presidente da SDR Portugal, destacou que chegar aos 305 milhões de embalagens devolvidas em apenas 5 meses é um marco extraordinário e demonstra de forma muito concreta a adesão expressiva dos cidadãos à volta. Nos primeiros 2 meses, foram devolvidas mais de 10 milhões de embalagens, aos 3 meses o sistema atingiu 100 milhões e aos 5 meses ultrapassou os 305 milhões. Atualmente, a média diária aproxima-se das 5 milhões de embalagens devolvidas, o que corresponde a mais de 3.400 embalagens por minuto. Este crescimento tem sido acompanhado pelo alargamento da rede de recolha, que conta atualmente com 3 mil pontos volta automáticos instalados em supermercados e hipermercados, bem como pontos volta manuais destinados a lojas, minimercados e supermercados de proximidade que não dispõem de máquinas de recolha automática. O sistema Volta abrange embalagens de bebidas de uso único com capacidade até 3 litros, incluindo garrafas e latas de plástico, alumínio e aço. Por cada embalagem recolhida, o sistema devolve o valor de depósito de 10 cêntimos, desde que a embalagem seja entregue nas condições previstas. E assim termina este serviço noticioso. Fique bem, continue na nossa companhia.
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3: 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Não se atrase, são
4: 12:39.
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7: No dia 28 de junho de 1914, Sarajevo tornou-se palco de um acontecimento que teria consequências para toda a Europa. O arquiduque Francisco Fernando, herdeiro do Império Austro-Húngaro, e a sua mulher, Sofia, foram assassinados durante uma visita oficial à cidade. O atentado provocou uma grande crise diplomática entre as principais potências europeias. Pouco mais de um mês depois, começou a Primeira Guerra Mundial. É importante esclarecer que o assassinato não foi sozinho a causa da guerra. Já existiam fortes tensões políticas e militares entre as grandes potências europeias. No entanto, o atentado de Sarajevo foi o acontecimento que desencadeou a sequência de acontecimentos que conduziu ao início do conflito. Hoje, o local associado ao atentado continua a ser um dos pontos históricos mais conhecidos de Sarajevo.
6: 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A temperatura atual em Pombal é de 27 graus.

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1: A revista Nature publicou um estudo no qual se conclui que as sensações de prazer dadas pelo sexo, pelas drogas ou pela comida são reguladas pelas mesmas substâncias químicas que intervêm quando se ouve música. Daniel Levitin, da Universidade Canadiana McGill, de Montreal, e um dos autores do estudo, afirmou à agência EFE que esta é a primeira prova de que os opioides do cérebro estão diretamente ligados ao prazer musical. Os cientistas salientaram que certas atividades humanas, como beber álcool, ter relações sexuais ou jogar às cartas, entre muitas outras, podem também passar a ser dependências que estragam a vida e os relacionamentos, e por isso consideram importante o estudo da neuroquímica do prazer. Foi usada naltrexona, um medicamento utilizado no tratamento de toxicodependentes para bloquear seletivamente os opioides do cérebro, e verificaram que os 17 participantes no estudo deixaram de sentir as sensações de prazer que lhes davam as suas canções preferidas. Partilharam connosco impressões fascinantes depois da experiência, disse Levitin, considerando que as descobertas no estudo revelam mais provas sobre a base biológica e evolutiva da música e do efeito que tem nos seres humanos, como a sua capacidade para afetar profundamente as emoções. Soa bem, mas não me diz nada. Foi esta a reação de um dos participantes no estudo quando ouviu uma das suas canções preferidas quando estava sob o efeito da naltrexona.
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0: 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Treze horas. 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
1: 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E hoje, por ser sexta-feira, é tempo para o estranho mundo. O Luís Eduardo Simões traz aqui histórias que não passam pela cabeça de ninguém, mas que são mesmo verídicas. Algumas delas parecem mesmo, enfim, inventadas, mas não são mesmo verídicas. No decorrer do dia de hoje, é tempo para o estranho mundo com o Luís Eduardo Simões, coisa que repete durante o fim de semana, para ouvir aqui na sua rádio de sempre.

0: Quer saber que horas são?
1: 13 e 12. 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
5: Olá, eu sou a Manuela André da Redinha, quero ouvir os Santos e Pecadores.

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2: É normal que tenha o seu telemóvel muitas vezes exposto ao calor. Mesmo que seja indesejável que o telemóvel esteja sempre exposto aos raios solares, a verdade é que muitos não sabem que é no carro que os dispositivos móveis mais estão expostos ao risco. Acontece que não é fácil gerir a temperatura do telemóvel no interior de um carro. Afinal, trata-se de uma caixa metálica e de um ambiente fechado, o que pode servir para aumentar e muito a temperatura do telemóvel com pouco esforço. Pior ainda, dado que pode aproveitar as viagens mais longas até ao trabalho ou até à praia para carregar o telemóvel ou fazer o percurso acompanhado por uma app de navegação, a temperatura pode aumentar muito mais do que se pode aperceber. É por isso que é necessário adotar algumas medidas para impedir que a temperatura do telemóvel saia fora do seu controlo durante estas viagens. Por esse motivo, decidimos dar-lhe uma lista com algumas dicas que deve adotar para evitar o sobreaquecimento do telemóvel durante os percursos de carro. Com ou sem fios, não carregue o telemóvel. Tire o telemóvel da capa protetora. Não deixe o telemóvel no carro durante longos períodos. Não recorra a apps de navegação. Opte por colocar o suporte do telemóvel em frente ao ventilador do carro para ajudar a arrefecer. Se começar a notar que o telemóvel está quente demais, desligue-o de imediato.
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3: O relógio marca agora
4: 13:32.

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0: se é daqueles que gosta da sexta-feira, então é como eu. A sexta-feira é, sem dúvida, um dos meus dias preferidos, porque, é claro, estamos quase às portas do fim de semana e ele vai ser em grande aqui na sua rádio. Só tem que acompanhar tudo aquilo que temos para si e pode também ver no nosso site em pombal97.com e acompanhar a nossa emissão online se estiver fora do nosso raio de emissão em FM para a zona centro do país.
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1: A 11 de setembro de 1891 faleceu o poeta Antero de Quental. Foi um dos fundadores do Partido Socialista Português e um dos elementos-chave da chamada Geração de 70 ou Geração de Coimbra. Este é um movimento académico de Coimbra do século XIX que veio revolucionar várias dimensões da cultura portuguesa, da política à literatura, cuja renovação se manifestou com a introdução do realismo. Em 1973, o presidente do Chile, Salvador Allende, era deposto por um golpe militar e Augusto Pinochet assumia o poder. A ditadura estendeu-se por duas décadas. A 11 de setembro de 1985, um choque frontal de dois comboios em Alcafaz, perto de Mangualde, provocou a morte de 37 pessoas e mais de 170 ficaram feridas. Neste dia, mas em 2001, dois aviões de passageiros embatiam com alguns minutos de intervalo nas duas torres do World Trade Center em Nova Iorque. Morreram perto de 2.900 pessoas. Dois outros aparelhos despenharam-se sobre o Pentágono e num descampado na Pensilvânia. E em 2002, três bombas eram detonadas na estância balnear de Bali, na Indonésia. O atentado fez 202 mortos, entre eles um português.
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1: 14 e 3. 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
2: Depois de 14 anos de casamento, um homem russo divorciou-se da esposa depois de ela dizer que Cristiano Ronaldo é muito melhor que Lionel Messi. De acordo com um jornal local, o casal Arsen e Ludmila conheceu-se durante o Mundial de Futebol de 2002 num bar e acabaram por iniciar uma relação. Esta durou até à vitória da Argentina sobre a Nigéria, 2-1, no Mundial de Futebol de 2018, na Rússia, que qualificou a seleção sul-americana para os oitavos de final. Após o apuramento da Argentina para os oitavos de final, Arsen queria celebrar com a sua esposa. Ludmila insistia que Cristiano Ronaldo era melhor que Messi. As palavras dela foram a gota d'água para o homem russo, que logo juntou as suas coisas e saiu de casa. Desde que o Mundial começou, que ela gozou com Messi. Até disse que ele não conseguia sequer marcar uma grande penalidade contra a Islândia, explicou Arsen. Não me contive e disse-lhe o que pensava sobre o vaidoso Cristiano Ronaldo, a seleção nacional portuguesa e todos os clubes de que ela gosta. O que é certo é que logo no dia seguinte, Arsen deu entrada com um processo de divórcio.
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0: E agora, informação horária.
1: 14:34.
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2: As férias, as festas e outras ocasiões especiais fazem parte da vida e também da alimentação. É natural que nestes momentos existam refeições mais abundantes ou alimentos que não fazem parte da rotina habitual. No entanto, uma refeição ou um fim de semana diferente não determina por si só a saúde ou o peso de uma pessoa. O que realmente conta é o padrão alimentar ao longo das semanas e dos meses. Em vez de compensar com restrições exageradas no dia seguinte, é preferível retomar simplesmente os hábitos habituais. Também pode ser útil manter alguma atividade física, hidratar-se adequadamente e dar prioridade a alimentos frescos sempre que possível, sem abdicar dos momentos de convívio. Em geral, uma alimentação equilibrada inclui flexibilidade. Comer também é um ato social e cultural, e encontrar esse equilíbrio é muitas vezes mais saudável do que procurar uma perfeição impossível.
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0: 15 e 3. 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
2: Opte pelo duche em vez do banho de imersão. Gastará 50% menos de água. E, se possível, encurta a duração dos duches. Menos 2 minutos debaixo do chuveiro implica uma poupança de 40 litros de água. Desliga a água no momento de se ensaboar e de aplicar o shampoo. Enquanto espera que a água aqueça, coloque um balde recipiente para recolher os primeiros litros e pode utilizá-los para regar plantas, lavar o chão ou a roupa.
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3: 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Ainda bem que continua por aí, temos muito mais para lhe dar no decorrer desta tarde. Fique comigo e com a rádio que lhe diz mais.

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1: Seja gestor do seu próprio tempo. Cuidado com os pedidos de atenção de "é só um minutinho". Essas pessoas poderão levar-lhe muito tempo. Esses pedidos são verdadeiras ciladas para a gestão do tempo e organização do seu trabalho, porque esse prazo, na verdade, não é real e pode levar 30 ou 40 minutos preciosos do tempo que já tinha. Organize essa conversa, olhe para a sua agenda e veja onde tem um tempinho que não o vá atrapalhar e que não atrapalhe o seu planeamento.
0: 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Atenção às horas, são agora
2: 15 e 18.

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1: Domingos Castro, presidente da Federação Portuguesa de Atletismo, esteve em Pombal para resolver colocação da pista curta cedida por Espanha. Saiba mais pormenores já a seguir.
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1: O líder da Federação Portuguesa de Atletismo esteve reunido com responsáveis do desporto nacional e local no Expo Centro de Pombal para tratar a colocação da pista curta cedida pela Federação Espanhola de Atletismo e pela Federação Catalã de Atletismo, estrutura que vem do país vizinho e que vai ser montada no recinto. O líder federativo, Domingos Castro, esteve em Pombal numa reunião de trabalho nas instalações do Expo Centro, um dos recintos de referência do atletismo nacional. O encontro contou ainda com a presença de Fernando Gomes, presidente do Comitê Olímpico de Portugal, Pedro Pimpão, presidente da Câmara Municipal de Pombal e Marco Ferreira, vereador do Desporto da Autarquia. No fim da visita, Domingos Castro deixou uma palavra sobre o ponto da situação. Esta questão será resolvida o quanto antes, porque queremos que os nossos atletas treinem e se preparem da melhor maneira possível para a temporada que aí vem e que terá os europeus de pista curta que vão decorrer em março em Valência. Queremos preparar-nos da melhor forma e ter os nossos atletas ao mais alto nível, daí termos reunido com estas instituições que estão na mesma linha da Federação, de modo a que a situação se resolva brevemente. A 97 FM sabe que o que está em causa neste momento é a colocação de uma tenda de grandes dimensões na zona de estacionamento do Expo Centro, de modo a albergar esta pista de atletismo, que poderá ficar assim instalada em Pombal durante os próximos meses. O Vespa Clube Os Bandeirinhas da Água Formosa promove este domingo a 12ª edição do Passeio de Motos e Motorizadas Antigas, iniciativa que volta a juntar máquinas de outros tempos, convívio e muita estrada. O encontro começa com a recepção e inscrição dos participantes, seguindo-se o passeio, que inclui uma paragem para a tradicional lubrificação das máquinas. O programa termina com um almoço convívio, estando também previsto um prémio para o grupo mais numeroso. As inscrições decorrem até hoje, estão limitadas a 120 participantes e podem ser efetuadas através dos contactos 965-175-143 ou 912-324-563. O valor da participação varia entre os 20 euros, que inclui a participação no passeio e no almoço, 15 euros para a participação só no almoço para adultos ou 8 euros para a inscrição de crianças no almoço. A iniciativa mantém assim uma tradição que ano após ano reúne em Água Formosa aficionados das duas rodas e ajuda a preservar a memória das antigas motorizadas. Caldas da Rainha foi oficialmente aceito como membro da Rota Europeia da Cerâmica durante a Assembleia Geral daquela organização, realizada em Faenza, Itália. A decisão dá sequência positiva à candidatura apresentada pelo município em julho deste ano. A adesão permite a Caldas da Rainha integrar uma das rotas culturais certificadas pelo Conselho da Europa, uma rede internacional que reúne cidades e territórios europeus marcados por uma forte identidade histórica, cultural, artística e económica ligada à cerâmica, esclarece a Câmara em comunicado. Certificada como Rota Cultural do Conselho da Europa desde 2012, a Rota Europeia da Cerâmica tem como objetivo valorizar e tornar mais acessível o património cerâmico europeu nas suas dimensões material e imaterial. Promove simultaneamente a preservação dos saberes tradicionais, a criação artística contemporânea, a cooperação entre territórios e o desenvolvimento de uma oferta de turismo cultural sustentável. A Rota Europeia da Cerâmica coloca em rede importantes centros europeus de produção e cultura cerâmica. Entre as cidades associadas encontram-se referências como Faenza, em Itália, atual sede da associação que gera a rota, Limoges, em França, que esteve na origem da rede, Delft, nos Países Baixos, Orgenhausen e

0: Zelb na Alemanha, Gmunden na Áustria, Bolesławiec e Włocławek na Polónia, Modra na Eslováquia, Avanos na Turquia e em Portugal, Aveiro. A entrada de Caldas da Rainha nesta rede representa o reconhecimento da singularidade e da importância do património cerâmico caldense, constitui igualmente uma oportunidade para aprofundar relações de cooperação internacional, desenvolver projetos conjuntos, promover intercâmbios entre artistas, artesãos, instituições e estruturas de formação e investigação e reforçar a projeção da cidade enquanto destino de turismo cultural associado à cerâmica, aponta o Executivo. O Sistema Volta recolheu mais de 305 milhões de garrafas e latas de bebidas de uso único nos primeiros 5 meses de funcionamento, iniciados a 10 de abril, revelou a entidade gestora SDR Portugal. A participação no sistema de depósito e reembolso tem registado um crescimento muito significativo desde o arranque, com o número de embalagens devolvidas a triplicar nos últimos 2 meses. Leonardo Matias, presidente da SDR Portugal, destacou que chegar aos 305 milhões de embalagens devolvidas em apenas 5 meses é um marco extraordinário e demonstra de forma muito concreta a adesão expressiva dos cidadãos à volta. Nos primeiros 2 meses, foram devolvidas mais de 10 milhões de embalagens, aos 3 meses o sistema atingiu 100 milhões e aos 5 meses ultrapassou os 305 milhões. Atualmente, a média diária aproxima-se das 5 milhões de embalagens devolvidas, o que corresponde a mais de 3.400 embalagens por minuto. Este crescimento tem sido acompanhado pelo alargamento da rede de recolha, que conta atualmente com 3 mil pontos volta automáticos instalados em supermercados e hipermercados, bem como pontos volta manuais destinados a lojas, minimercados e supermercados de proximidade que não dispõem de máquinas de recolha automática. O sistema Volta abrange embalagens de bebidas de uso único com capacidade até 3 litros, incluindo garrafas e latas de plástico, alumínio e aço. Por cada embalagem recolhida, o sistema devolve o valor de depósito de 10 cêntimos, desde que a embalagem seja entregue nas condições previstas. E assim termina este serviço noticioso. Fique bem, continue na nossa companhia.
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7: 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São
8: 15:43.

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1: Sejam bem-vindos a mais uma edição da rubrica Saúde 97. Hoje irei falar sobre suplementos e medicamentos naturais. A ideia de que os produtos naturais, como suplementos, plantas medicinais ou outros produtos apresentados como alternativas aos medicamentos convencionais não fazem mal, é muito comum. Mas será que natural é sinónimo de seguro? Nem sempre. E há uma diferença importante que muitas pessoas desconhecem. Um suplemento alimentar não é um medicamento. Os medicamentos estão sujeitos a um processo rigoroso de avaliação da sua qualidade, segurança e eficácia antes de serem autorizados. Já os suplementos alimentares são enquadrados como alimentos e não passam pelo mesmo processo de autorização prévia e demonstração da eficácia que um medicamento. Isto não significa que os suplementos sejam necessariamente perigosos. Significa que não devemos assumir que, só porque estão à venda, são adequados para qualquer pessoa, ou que aquilo que prometem está cientificamente comprovado. Além disso, alguns suplementos podem mesmo causar

0: efeitos adversos ou interferir com outros medicamentos. Por isso, antes de começar a tomar um suplemento, mesmo que seja natural, vale a pena perguntar: preciso realmente dele? É adequado para mim? Pode interferir com outra medicação? Existe evidência de que aquilo que promete funciona? Porque natural pode parecer uma garantia de segurança, mas em saúde, uma coisa natural não significa que seja inofensiva. E estar à venda não significa que seja necessária ou eficaz. Por isso, na dúvida, consulte um profissional de saúde competente na área.
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0: 16 e 2. 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
8: À procura da promessa americana, Saira, uma jovem das Honduras, junta-se ao seu pai e ao seu tio numa odisseia a fim de travar o desafio da paisagem latino-americana em direção aos Estados Unidos. Ao longo do caminho, cruza-se com um jovem membro de um gangue mexicano, El Casper, que tenta escapar ao seu passado violento e iludir os antigos associados que nada perdoam. Juntos, têm que contar com a fé, confiança e esperteza de rua se querem sobreviver à cada vez mais arriscada viagem em direção à esperança de uma nova vida. Sem Nome é o filme que lhe sugerimos hoje no 90 Cine.
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1: A revista Nature publicou um estudo no qual se conclui que as sensações de prazer dadas pelo sexo, pelas drogas ou pela comida são reguladas pelas mesmas substâncias químicas que intervêm quando se ouve música. Daniel Levitin, da Universidade Canadiana McGill, de Montreal, e um dos autores do estudo, afirmou à agência EFE que esta é a primeira prova de que os opioides do cérebro estão diretamente ligados ao prazer musical. Os cientistas salientaram que certas atividades humanas, como beber álcool, ter relações sexuais ou jogar às cartas, entre muitas outras, podem também passar a ser dependências que estragam a vida e os relacionamentos, e por isso consideram importante o estudo da neuroquímica do prazer. Foi usada naltrexona, um medicamento utilizado no tratamento de toxicodependentes para bloquear seletivamente os opioides do cérebro, e verificaram que os 17 participantes no estudo deixaram de sentir as sensações de prazer que lhes davam as suas canções preferidas. Partilharam connosco impressões fascinantes depois da experiência, disse Levitin, considerando que as descobertas no estudo revelam mais provas sobre a base biológica e evolutiva da música e do efeito que tem nos seres humanos, como a sua capacidade para afetar profundamente as emoções. Soa bem, mas não me diz nada. Foi esta a reação de um dos participantes no estudo quando ouviu uma das suas canções preferidas quando estava sob o efeito da naltrexona.
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0: sentido das palavras, um olhar mais positivo sobre a vida. A honestidade é importante na vida e em sociedade. É também uma característica importante para a convivência com os outros. O indivíduo honesto e sincero, tanto em palavras como em atitudes, é uma pessoa confiável. É alguém com quem se pode contar. Honestidade gera honestidade. A atitude honesta acaba sendo contagiosa. A honestidade é uma cultura e não uma situação de momento. Muda de opinião, mas não muda os seus valores. Pois ser honesto é fazer-se aquilo que se acha correto, sem necessidade de espectadores. Pense nisto e seja feliz.
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6: Quer saber quantos graus estão agora em Pombal?
4: 28 graus.
7: Bela tarde de uma quarta-feira.

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1: O governo anunciou que o modelo de inteligência artificial em português, Amália, vai entrar numa nova fase e passar a ter capacidades adicionais para ler, ouvir e ver texto, voz e imagens. No final de um conselho de ministros, o ministro da Presidência, António Leitão Amaro, disse que está prevista a passagem do protótipo para os balcões dos serviços públicos, uma vez que a ideia é pôr o Amália a ajudar no atendimento às pessoas. Para treinar o modelo, está a ser equacionado o acesso a dados de equipamentos e serviços públicos, como a Biblioteca Nacional, a Cinemateca, arquivos e museus, segundo indicou o ministro. Leitão Amaro anunciou ainda a intenção de iniciar um diálogo com as empresas de comunicação social para expandir a possibilidade de um acesso acordado aos seus arquivos mais recentes por parte do modelo de IA. Portugal quer ser um exemplo na relação entre o modelo nacional de IA e as empresas de comunicação social, respeitando as preocupações das empresas quanto à devida compensação pela utilização dos seus arquivos, acrescentou. O Amália, assistente multimodal automático de linguagem com inteligência artificial, faz parte da Agenda Nacional de IA e foi desenvolvido por uma equipa composta pela Universidade Nova de Lisboa, Instituto Superior Técnico, Universidade de Coimbra, Universidade do Porto, Universidade do Minho e a Fundação para a Ciência e Tecnologia. O processo de criação do modelo começou com a recolha e processamento de dados em português europeu em larga escala, os quais foram filtrados com base na sua relevância e qualidade linguística e com conhecimento recolhido até 2023. Para levar a cabo o treino dos modelos, foi utilizada a infraestrutura computacional em grande escala através de supercomputadores ibéricos, como o espanhol Mar Nostrum 5, o português Deucalion e europeus, através da rede EuroHPC. Uma versão de teste do primeiro modelo de linguagem português foi concluída na primeira metade de 2025 e a versão final foi apresentada no passado dia 1 de julho.
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1: Destaques do dia. Os deputados que lideram o trabalho do Parlamento Europeu sobre o orçamento de longo prazo da União concluem hoje uma visita de 2 dias à Finlândia, onde se reuniram com funcionários do Governo e do Parlamento nacionais e visitaram projetos financiados pela União Europeia. Deslocaram-se também ao ponto de passagem de fronteira de Vaalimaa, perto da Rússia, e a um centro de investigação em Helsínquia. Os debates centraram-se na forma como o próximo orçamento de longo prazo da União, que abrange o período de 2028 para 2034, pode apoiar a segurança, a investigação, a inovação e outras prioridades da União Europeia. Ontem, a Comissão dos Orçamentos do Parlamento debateu o apoio a pessoas que perderam os seus empregos na Finlândia, em Espanha e na Bélgica. O Fundo Europeu de Ajustamento à Globalização a favor dos trabalhadores despedidos poderá apoiar 233 ex-funcionários do fabricante de automóveis finlandês Valmet Automotive e 400 profissionais da indústria automóvel na região espanhola da Galiza. Na Bélgica, o fundo poderá ajudar os trabalhadores afetados pelo encerramento da cadeia de hipermercados Cora, na Valónia. Os deputados avaliaram os projetos de relatório sobre as propostas da Comissão Europeia para a atribuição dos fundos. Também ontem, os deputados da Comissão do Emprego e dos Assuntos Sociais analisaram o futuro reforço do Pilar Europeu dos Direitos Sociais com Mário Nava, diretor-geral do Emprego, Assuntos Sociais e Inclusão da Comissão Europeia. Em julho, a Comissão Europeia publicou uma comunicação que renova o compromisso para com o Pilar na perspectiva do seu 10º aniversário em 2027. A comunicação identificou 3 domínios que exigem uma ação urgente: combater o custo de vida elevado e garantir a acessibilidade dos preços, utilizar a inteligência artificial para apoiar o futuro do trabalho, bem como reduzir as desigualdades.
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8: Olá, eu sou a Inês e gostava de ouvir uma música de Robbie Williams.

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1: A 11 de setembro de 1891 faleceu o poeta Antero de Quental. Foi um dos fundadores do Partido Socialista Português e um dos elementos-chave da chamada Geração de 70 ou Geração de Coimbra. Este é um movimento académico de Coimbra do século XIX que veio revolucionar várias dimensões da cultura portuguesa, da política à literatura, cuja renovação se manifestou com a introdução do realismo. Em 1973, o presidente do Chile, Salvador Allende, era deposto por um golpe militar e Augusto Pinochet assumia o poder. A ditadura estendeu-se por duas décadas. A 11 de setembro de 1985, um choque frontal de dois comboios em Alcafaz, perto de Mangualde, provocou a morte de 37 pessoas e mais de 170 ficaram feridas. Neste dia, mas em 2001, dois aviões de passageiros embatiam com alguns minutos de intervalo nas duas torres do World Trade Center em Nova York. Morreram perto de 2.900 pessoas. Dois outros aparelhos despenharam-se sobre o Pentágono e num descampado na Pensilvânia. E em 2002, três bombas eram detonadas na estância balnear de Bali, na Indonésia. O atentado fez 202 mortos, entre eles um português.
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2: Está no ar mais um Pombal em Agenda para lhe dar sugestões para que aproveite bem este fim de semana no Concelho de Pombal. E começo com o festival Faz Parte, que este ano, na sua terceira edição, decorre num único dia, mais concretamente no sábado, na Ponte Dona Maria, no centro de Pombal. O programa reúne propostas artísticas multidisciplinares que cruzam teatro, dança e música, integrando ainda atividades envolventes de participação livre, como uma zona de pintura ou xadrez urbano, contando também com uma área de street food. Assim, no sábado, durante o festival, poderá participar na viagem no tempo na Casa Varela, uma experiência imersiva em realidade virtual produzida pelo pombalense Ilan Gergoso dos Santos. O DJ 95100 vai atuar entre as 14 e as 16h30 e depois das 19h às 21h30. Poderá também ver o espetáculo de itinerância Mesa, do projeto EZ, entre as 15h às 16h e das 19h30 às 20h30. Às 16h30 atua o Lirena Teatro com as Estações Efêmeras e às 18h30 a dança com Fantasia Minor, de Marco da Silva Ferreira. Também neste fim de semana realiza a sua primeira edição do Festival das Eiras, organizado pelas Juntas de Freguesia de Pombal e Vilacã e pela Associação dos Amigos da Aldeia do Val. No sábado, as Eiras da Aldeia do Val voltam a ganhar vida através de quatro espaços temáticos: a Eira do Milho, a Eira da Música, a Eira da Dança e a Eira da Memória, que poderão ser percorridas pelas pessoas, que ali poderão ouvir música popular, ver danças tradicionais, partilhar um pouco das histórias da aldeia ou ver recriações de práticas agrícolas de outros tempos. Depois, no domingo, há uma caminhada que vai ligar Pombal à Aldeia do Val a partir das 10 da manhã, com inscrição obrigatória, e à chegada desta caminhada será feita a estreia pública do Coro das Mulheres. Segue-se um almoço comunitário, também de inscrição obrigatória. O custo do almoço é de 17,5€ para sócios da Associação dos Amigos da Aldeia do Val e 20€ para o público em geral. No sábado, há também uma garraiada no Campo dos Arneiros, na Mata Mourisca, organizada pelo clube local. Tem início às 17h, seguindo também um baile com Graciano Ricardo. Outro clube do concelho, neste caso o Arcuda, de Albergaria dos Doze, comemora os seus 50 anos também neste fim de semana. No sábado pela manhã decorre um torneio de veteranos, com a participação do Arcuda, do município de Pombal, do Dino Clube e dos Pinheiros. Às 15h é inaugurada a exposição dos 50 anos. Às 16h decorre a apresentação da equipa sénior do Arcuda num jogo frente aos Unidos, seguindo-se um convívio pós-jogo. Todo este programa decorre no estádio do Val das Éguas. Já no domingo, a animação passa para o pavilhão da Cartaria, onde estará exposta a exposição dos 50 anos a partir do 12h30, hora também em que começa o almoço comemorativo dos 50 anos do Arcuda, estando previsto o corte do bolo dos 50 anos às 15h30. Por último, falo-lhe também do 10º passeio de motorizadas da Associação Sicuense do Castelo, entre as freguesias de Vilacã e Abiul. Vai decorrer no domingo, com a concentração no Largo da Feira dos 14 às 8h30 da manhã, seguindo-se o pequeno almoço às 9h, e a partida às 9h30 haverá um reforço alimentar às 11h30 e um almoço e animação na sede da Sicuense a partir das 13h30. Eram estas então as sugestões que tinha para si. Se tiver algum evento que queira destacar na sua terra, pode-nos fazer chegar a informação através da nossa página de Facebook ou por e-mail para geral@pombal97.com. Aproveite para participar nas iniciativas que aqui lhe deixei e para viver a cultura no seu concelho.
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3: Em Portugal continental são
4: 17h37.
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4: E agora, tempo para a temperatura em Pombal.
5: 27 graus.

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1: No dia 28 de junho de 1914, Sarajevo tornou-se palco de um acontecimento que teria consequências para toda a Europa. O arquiduque Francisco Fernando, herdeiro do Império Austro-Húngaro, e a sua mulher, Sofia, foram assassinados durante uma visita oficial à cidade. O atentado provocou uma grande crise diplomática entre as principais potências europeias. Pouco mais de um mês depois, começou a Primeira Guerra Mundial. É importante esclarecer que o assassinato não foi sozinho a causa da guerra. Já existiam fortes tensões políticas e militares entre as grandes potências europeias. No entanto, o atentado de Sarajevo foi o acontecimento que desencadeou a sequência de acontecimentos que conduziu ao início do conflito. Hoje, o local associado ao atentado continua a ser um dos pontos históricos mais conhecidos de Sarajevo.
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0: 18 e 3. 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
1: San Francisco é uma canção pop americana escrita por John Phillips e cantada por Scott McKenzie. Foi lançada em maio de 1967, tendo sido usada para promover o Festival Internacional de Música Pop de Monterey, realizado em junho desse ano. A versão de McKenzie foi considerada o hino não oficial do movimento de contracultura dos anos 60, incluindo os movimentos hippies, anti-vietnamitas e o poder das flores. A canção também tem sido amplamente considerada como uma canção decisiva do Verão do Amor, juntamente com a canção dos Beatles, All You Need Is Love. Na Europa Central, os jovens adotaram San Francisco como um hino, levando a música a ser amplamente difundida durante a Revolta da Primavera de Praga, na Checoslováquia, em 1968. De acordo com Paul English, produtor de rádio e consultor da Rádio Pública Nacional, as autoridades locais de Monterey estavam a ficar apreensivas com a perspectiva da sua cidade ser invadida por hippies. Mas para suavizar as coisas, Phillips escreveu a canção San Francisco e fê-lo num tempo recorde de aproximadamente 20 minutos. A canção que diz "Se vais para São Francisco, assegura-te que levas algumas flores no cabelo" é responsável pela ida de milhares de jovens para São Francisco, na Califórnia, no final dos anos 60. Lançada a 13 de maio de 1967, a canção foi um sucesso imediato. Na semana que terminou, a 1 de julho, alcançou o quarto lugar na Billboard Hot 100, nos Estados Unidos, onde permaneceu por 4 semanas consecutivas. Entretanto, subiu para o primeiro lugar na UK Single Chart e também na maior parte da Europa. O single vendeu mais de 7 milhões de cópias.

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1: Depois de 14 anos de casamento, um homem russo divorciou-se da esposa depois de ela dizer que Cristiano Ronaldo é muito melhor que Lionel Messi. De acordo com um jornal local, o casal Arsen e Ludmila conheceu-se durante o Mundial de Futebol de 2002 num bar e acabaram por iniciar uma relação. Esta durou até à vitória da Argentina sobre a Nigéria, 2-1, no Mundial de Futebol de 2018, na Rússia, que qualificou a seleção sul-americana para os oitavos de final. Após o apuramento da Argentina para os oitavos de final, Arsen queria celebrar com a sua esposa. Ludmila insistia que Cristiano Ronaldo era melhor que Messi. As palavras dela foram a gota d'água para o homem russo, que logo juntou as suas coisas e saiu de casa. Desde que o Mundial começou, que ela gozou com Messi. Até disse que ele não conseguia sequer marcar uma grande penalidade contra a Islândia, explicou Arsen. Não me contive e disse-lhe o que pensava sobre o vaidoso Cristiano Ronaldo, a seleção nacional portuguesa e todos os clubes de que ela gosta. O que é certo é que logo no dia seguinte, Arsen deu entrada com um processo de divórcio.
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1: Domingos Castro, presidente da Federação Portuguesa de Atletismo, esteve em Pombal para resolver colocação da pista curta cedida por Espanha. Saiba mais pormenores já a seguir.
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1: O líder da Federação Portuguesa de Atletismo esteve reunido com responsáveis do desporto nacional e local no Expo Centro de Pombal para tratar a colocação da pista curta cedida pela Federação Espanhola de Atletismo e pela Federação Catalã de Atletismo, estrutura que vem do país vizinho e que vai ser montada no recinto. O líder federativo, Domingos Castro, esteve em Pombal numa reunião de trabalho nas instalações do Expo Centro, um dos recintos de referência do atletismo nacional. O encontro contou ainda com a presença de Fernando Gomes, presidente do Comitê Olímpico de Portugal, Pedro Pimpão, presidente da Câmara Municipal de Pombal e Marco Ferreira, vereador do Desporto da Autarquia. No fim da visita, Domingos Castro deixou uma palavra sobre o ponto da situação. Esta questão será resolvida o quanto antes, porque queremos que os nossos atletas treinem e se preparem da melhor maneira possível para a temporada que aí vem e que terá os europeus de pista curta que vão decorrer em março em Valência. Queremos preparar-nos da melhor forma e ter os nossos atletas ao mais alto nível, daí termos reunido com estas instituições que estão na mesma linha da Federação, de modo a que a situação se resolva brevemente. A 97 FM sabe que o que está em causa neste momento é a colocação de uma tenda de grandes dimensões na zona de estacionamento do Expo Centro, de modo a albergar esta pista de atletismo, que poderá ficar assim instalada em Pombal durante os próximos meses. O Vespa Clube Os Bandeirinhas da Água Formosa promove este domingo a 12ª edição do Passeio de Motos e Motorizadas Antigas, iniciativa que volta a juntar máquinas de outros tempos, convívio e muita estrada. O encontro começa com a recepção e inscrição dos participantes, seguindo-se o passeio, que inclui uma paragem para a tradicional lubrificação das máquinas. O programa termina com um almoço convívio, estando também previsto um prémio para o grupo mais numeroso. As inscrições decorrem até hoje, estão limitadas a 120 participantes e podem ser efetuadas através dos contactos 965-175-143 ou 912-324-563. O valor da participação varia entre os 20 euros, que inclui a participação no passeio e no almoço, 15 euros para a participação só no almoço para adultos ou 8 euros para a inscrição de crianças no almoço. A iniciativa mantém assim uma tradição que ano após ano reúne em Água Formosa aficionados das duas rodas e ajuda a preservar a memória das antigas motorizadas. Caldas da Rainha foi oficialmente aceito como membro da Rota Europeia da Cerâmica durante a Assembleia Geral daquela organização, realizada em Faenza, Itália. A decisão dá sequência positiva à candidatura apresentada pelo município em julho deste ano. A adesão permite a Caldas da Rainha integrar uma das rotas culturais certificadas pelo Conselho da Europa, uma rede internacional que reúne cidades e territórios europeus marcados por uma forte identidade histórica, cultural, artística e económica ligada à cerâmica, esclarece a Câmara em comunicado. Certificada como Rota Cultural do Conselho da Europa desde 2012, a Rota Europeia da Cerâmica tem como objetivo valorizar e tornar mais acessível o património cerâmico europeu nas suas dimensões material e imaterial. Promove simultaneamente a preservação dos saberes tradicionais, a criação artística contemporânea, a cooperação entre territórios e o desenvolvimento de uma oferta de turismo cultural sustentável. A Rota Europeia da Cerâmica coloca em rede importantes centros europeus de produção e cultura cerâmica. Entre as cidades associadas encontram-se referências como Faenza, em Itália, atual sede da associação que gera a rota, Limoges, em França, que esteve na origem da rede, Delft, nos Países Baixos, Orgrenhausen e Selb, na Alemanha, Gmunda na Áustria, Bolesławiec e Włocławek na Polónia, Modra na Eslováquia, Avanos na Turquia e em Portugal, Aveiro. A entrada de Caldas da Rainha nesta rede representa o reconhecimento da singularidade e da importância do património cerâmico caldense, constitui igualmente uma oportunidade para aprofundar relações de cooperação internacional, desenvolver projetos conjuntos, promover intercâmbios entre artistas, artesãos, instituições e estruturas de formação e investigação e reforçar a projeção da cidade enquanto destino de turismo cultural associado à cerâmica, aponta o Executivo. O Sistema Volta recolheu mais de 305 milhões de garrafas e latas de bebidas de uso único nos primeiros 5 meses de funcionamento, iniciados a 10 de abril, revelou a entidade gestora SDR Portugal. A participação no sistema de depósito e reembolso tem registado um crescimento muito significativo desde o arranque, com o número de embalagens devolvidas a triplicar nos últimos 2 meses. Leonardo Matias, presidente da SDR Portugal, destacou que chegar aos 305 milhões de embalagens devolvidas em apenas 5 meses é um marco extraordinário e demonstra de forma muito concreta a adesão expressiva dos cidadãos à volta. Nos primeiros 2 meses foram devolvidas mais de 10 milhões de embalagens, aos 3 meses o sistema atingiu 100 milhões e aos 5 meses ultrapassou os 305 milhões. Atualmente a média diária aproxima-se das 5 milhões de embalagens devolvidas, o que corresponde a mais de 3.400 embalagens por minuto. Este crescimento tem sido acompanhado pelo alargamento da rede de recolha, que conta atualmente com 3 mil pontos volta automáticos instalados em supermercados e hipermercados, bem como pontos volta manuais destinados a lojas, minimercados e supermercados de proximidade que não dispõem de máquinas de recolha automática. O sistema Volta abrange embalagens de bebidas de uso único com capacidade até 3 litros, incluindo garrafas e latas de plástico, alumínio e aço. Por cada embalagem recolhida, o sistema devolve o valor de depósito de 10 cêntimos, desde que a embalagem seja entregue nas condições previstas. E assim termina este serviço noticioso. Fique bem, continue na nossa companhia.
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2: As férias, as festas e outras ocasiões especiais fazem parte da vida e também da alimentação. É natural que nestes momentos existam refeições mais abundantes ou alimentos que não fazem parte da rotina habitual. No entanto, uma refeição ou um fim de semana diferente não determina por si só a saúde ou o peso de uma pessoa. O que realmente conta é o padrão alimentar ao longo das semanas e dos meses. Em vez de compensar com restrições exageradas no dia seguinte, é preferível retomar simplesmente os hábitos habituais. Também pode ser útil manter alguma atividade física, hidratar-se adequadamente e dar prioridade a alimentos frescos sempre que possível, sem abdicar dos momentos de convívio. Em geral, uma alimentação equilibrada inclui flexibilidade. Comer também é um ato social e cultural, e encontrar esse equilíbrio é muitas vezes mais saudável do que procurar uma perfeição impossível.
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2: Opte pelo duche em vez do banho de imersão. Gastará 50% menos de água. E, se possível, encurta a duração dos duches. Menos 2 minutos debaixo do chuveiro implica uma poupança de 40 litros de água. Desliga a água no momento de se ensaboar e de aplicar o shampoo. Enquanto espera que a água aqueça, coloca um balde recipiente para recolher os primeiros litros e pode utilizá-los para regar plantas, lavar o chão ou a roupa.
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1: A revista Nature publicou um estudo no qual se conclui que as sensações de prazer dadas pelo sexo, pelas drogas ou pela comida são reguladas pelas mesmas substâncias químicas que intervêm quando se ouve música. Daniel Levitin, da Universidade Canadiana McGill, de Montreal, e um dos autores do estudo, afirmou à agência EFE que esta é a primeira prova de que os opioides do cérebro estão diretamente ligados ao prazer musical. Os cientistas salientaram que certas atividades humanas, como beber álcool, ter relações sexuais ou jogar às cartas, entre muitas outras, podem também passar a ser dependências que estragam a vida e os relacionamentos, e por isso consideram importante o estudo da neuroquímica do prazer. Foi usada naltrexona, um medicamento utilizado no tratamento de toxicodependentes para bloquear seletivamente os opioides do cérebro, e verificaram que os 17 participantes no estudo deixaram de sentir as sensações de prazer que lhes davam as suas canções preferidas. Partilharam connosco impressões fascinantes depois da experiência, disse Levitin, considerando que as descobertas no estudo revelam mais provas sobre a base biológica e evolutiva da música e do efeito que tem nos seres humanos, como a sua capacidade para afetar profundamente as emoções. Soa bem, mas não me diz nada. Foi esta a reação de um dos participantes no estudo quando ouviu uma das suas canções preferidas quando estava sob o efeito da naltrexona.
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10: Atenção às horas. São agora...
11: 19 e 22.

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1: Seja gestor do seu próprio tempo. Cuidado com os pedidos de atenção de "é só um minutinho". Essas pessoas poderão levar-lhe muito tempo. Esses pedidos são verdadeiras ciladas para a gestão do tempo e organização do seu trabalho, porque esse prazo, na verdade, não é real e pode levar 30 ou 40 minutos preciosos do tempo que já tinha. Organize essa conversa, olhe para a sua agenda e veja onde tem um tempinho que não o vá atrapalhar e que não atrapalhe o seu planeamento.
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9: À procura da promessa americana, Saira, uma jovem das Honduras, junta-se ao seu pai e ao seu tio numa odisseia a fim de travar o desafio da paisagem latino-americana em direção aos Estados Unidos. Ao longo do caminho, cruza-se com um jovem membro de um gangue mexicano, El Casper, que tenta escapar ao seu passado violento e iludir os antigos associados que nada perdoam. Juntos, têm que contar com a fé, confiança e esperteza de rua se querem sobreviver à cada vez mais arriscada viagem em direção à esperança de uma nova vida. Sem Nome é o filme que lhe sugerimos hoje no 90 e Cine.
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4: E agora, tome nota, são
7: 19:43.

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2: É normal que tenha o seu telemóvel muitas vezes exposto ao calor. Mesmo que seja indesejável que o telemóvel esteja sempre exposto aos raios solares, a verdade é que muitos não sabem que é no carro que os dispositivos móveis mais estão expostos ao risco. Acontece que não é fácil gerir a temperatura do telemóvel no interior de um carro. Afinal, trata-se de uma caixa metálica e de um ambiente fechado, o que pode servir para aumentar e muito a temperatura do telemóvel com pouco esforço. Pior ainda, dado que pode aproveitar as viagens mais longas até ao trabalho ou até à praia para carregar o telemóvel ou fazer o percurso acompanhado por uma app de navegação, a temperatura pode aumentar muito mais do que se pode aperceber. É por isso que é necessário adotar algumas medidas para impedir que a temperatura do telemóvel saia fora do seu controlo durante estas viagens. Por esse motivo, decidimos dar-lhe uma lista com algumas dicas que deve adotar para evitar o sobreaquecimento do telemóvel durante os percursos de carro. Com ou sem fios, não carregue o telemóvel. Tire o telemóvel da capa protetora. Não deixe o telemóvel no carro durante longos períodos. Não recorra a apps de navegação. Opte por colocar o suporte do telemóvel em frente ao ventilador do carro para ajudar a arrefecer. Se começar a notar que o telemóvel está quente demais, desligue-o de imediato.
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3: Quer saber quantos graus estão agora em Pombal?
4: 23 graus.

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2: Está no ar mais um Pombal em agenda para lhe dar sugestões para que aproveite bem este fim de semana no concelho de Pombal. E começo com o festival Faz Parte, que este ano, na sua terceira edição, decorre num único dia, mais concretamente no sábado, na Ponte Dona Maria, no centro de Pombal. O programa reúne propostas artísticas multidisciplinares que cruzam teatro, dança e música, integrando ainda atividades envolventes de participação livre, como uma zona de pintura ou xadrez urbano, contando também com uma área de street food. Assim, no sábado, durante o festival, poderá participar na viagem no tempo na Casa Varela, uma experiência imersiva em realidade virtual produzida pelo pombalense Ilan Gergoso dos Santos. O DJ 9510 vai atuar entre as 14 e as 16h30 e depois das 19 às 21h30. Poderá também ver o espetáculo de itinerância Mesa, do projeto EZ, entre as 15 e as 16 e das 19h30 às 20h30. Às 16h30 atua o Leirena Teatro com as Estações Efêmeras e às 18h30 a dança com Fantasia Minor, de Marco da Silva Ferreira. Também neste fim de semana realiza a sua primeira edição do Festival das Eiras, organizado pelas Juntas de Freguesia de Pombal e Vilacã e pela Associação dos Amigos da Aldeia do Val. No sábado, as Eiras da Aldeia do Val voltam a ganhar vida através de quatro espaços temáticos: a Eira do Milho, a Eira da Música, a Eira da Dança e a Eira da Memória, que poderão ser percorridas pelas pessoas que ali poderão ouvir música popular, ver danças tradicionais, partilhar um pouco das histórias da aldeia ou ver recriações de práticas agrícolas de outros tempos. Depois, no domingo, há uma caminhada que vai ligar Pombal à Aldeia do Val a partir das 10 da manhã, com inscrição obrigatória, e à chegada desta caminhada será feita a estreia pública do Coro das Mulheres. Segue-se um almoço comunitário, também de inscrição obrigatória. O custo do almoço é de 17,5€ para sócios da Associação dos Amigos da Aldeia do Val e 20€ para o público em geral. No sábado, há também uma garraiada no Campo dos Arneiros, na Mata Mourisca, organizada pelo clube local. Tem início às 17h, seguindo também um baile com Graciano Ricardo. Outro clube do concelho, neste caso o Arcuda, de Albergaria dos Doze, comemora os seus 50 anos também neste fim de semana. No sábado pela manhã decorre um torneio de veteranos, com a participação do Arcuda, do município de Pombal, do Dino Clube e dos Pinheiros. Às 15h é inaugurada a exposição dos 50 anos. Às 16h decorre a apresentação da equipa sénior do Arcuda num jogo frente aos Unidos, seguindo-se um convívio pós-jogo. Todo este programa decorre no estádio do Val das Éguas. Já no domingo, a animação passa para o pavilhão da Cartaria, onde estará exposta a exposição dos 50 anos a partir do 12h30, hora também em que começa o almoço comemorativo dos 50 anos do Arcuda, estando previsto o corte do bolo dos 50 anos às 15h30. Por último, falo-lhe também do 10º passeio de motorizadas da Associação Sicuense do Castelo, entre as freguesias de Vilacã e Abiul. Vai decorrer no domingo, com a concentração no Largo da Feira dos 14 às 8h30 da manhã, seguindo-se o pequeno almoço às 9h e a partida às 9h30. Haverá um reforço alimentar às 11h30 e um almoço e animação na sede da Sicuense a partir das 13h30. Eram estas então as sugestões que tinha para si. Se tiver algum evento que queira destacar na sua terra, pode-nos fazer chegar a informação através da nossa página de Facebook ou por e-mail para geral@pombal97.com. Aproveite para participar nas iniciativas que aqui lhe deixei e para viver a cultura no seu concelho.
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1: A 11 de setembro de 1891 faleceu o poeta Antero de Quental. Foi um dos fundadores do Partido Socialista Português e um dos elementos-chave da chamada Geração de 70 ou Geração de Coimbra. Este é um movimento académico de Coimbra do século XIX que veio revolucionar várias dimensões da cultura portuguesa, da política à literatura, cuja renovação se manifestou com a introdução do realismo. Em 1973, o presidente do Chile, Salvador Allende, era deposto por um golpe militar e Augusto Pinochet assumia o poder. A ditadura estendeu-se por duas décadas. A 11 de setembro de 1985, um choque frontal de dois comboios em Alcafaz, perto de Mangualde, provocou a morte de 37 pessoas e mais de 170 ficaram feridas. Neste dia, mas em 2001, dois aviões de passageiros embatiam com alguns minutos de intervalo nas duas torres do World Trade Center em Nova Iorque. Morreram perto de 2.900 pessoas. Dois outros aparelhos despenharam-se sobre o Pentágono e num descampado na Pensilvânia. E em 2002, três bombas eram detonadas na estância balnear de Bali, na Indonésia. O atentado fez 202 mortos, entre eles um português.
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0: sentido das palavras, um olhar mais positivo sobre a vida. A honestidade é importante na vida e em sociedade. É também uma característica importante para a convivência com os outros. O indivíduo honesto e sincero, tanto em palavras como em atitudes, é uma pessoa confiável. É alguém com quem se pode contar. Honestidade gera honestidade. A atitude honesta acaba sendo contagiosa. A honestidade é uma cultura e não uma situação de momento. Muda de opinião, mas não muda os seus valores. Pois ser honesto é fazer-se aquilo que se acha correto, sem necessidade de espectadores. Pense nisto e seja feliz.
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3: Destaques do dia. Os deputados que lideram o trabalho do Parlamento Europeu sobre o orçamento de longo prazo da União concluem hoje uma visita de 2 dias à Finlândia, onde se reuniram com funcionários do Governo e do Parlamento nacionais e visitaram projetos financiados pela União Europeia. Deslocaram-se também ao ponto de passagem de fronteira de Vaalimaa, perto da Rússia, e a um centro de investigação em Helsínquia. Os debates centraram-se na forma como o próximo orçamento de longo prazo da União, que abrange o período de 2028 a 2034, pode apoiar a segurança, a investigação, a inovação e outras prioridades da União Europeia. Ontem, a Comissão dos Orçamentos do Parlamento debateu o apoio a pessoas que perderam os seus empregos na Finlândia, em Espanha e na Bélgica. O Fundo Europeu de Ajustamento à Globalização a favor dos trabalhadores despedidos poderá apoiar 233 ex-funcionários do fabricante de automóveis finlandês Valmet Automotive e 400 profissionais da indústria automóvel na região espanhola da Galiza. Na Bélgica, o fundo poderá ajudar os trabalhadores afetados pelo encerramento da cadeia de hipermercados Cora, na Valónia. Os deputados avaliaram os projetos de relatório sobre as propostas da Comissão Europeia para a atribuição dos fundos. Também ontem, os deputados da Comissão do Emprego e dos Assuntos Sociais analisaram o futuro reforço do Pilar Europeu dos Direitos Sociais com Mário Nava, diretor-geral do Emprego, Assuntos Sociais e Inclusão da Comissão Europeia. Em julho, a Comissão Europeia publicou uma comunicação que renova o compromisso para com o Pilar na perspectiva do seu 10º aniversário em 2027. A comunicação identificou 3 domínios que exigem uma ação urgente: combater o custo de vida elevado e garantir a acessibilidade dos preços, utilizar a inteligência artificial para apoiar o futuro do trabalho, bem como reduzir as desigualdades.
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13: Sejam bem-vindos a mais uma edição da rubrica Saúde 97. Hoje irei falar sobre suplementos e medicamentos naturais. A ideia de que os produtos naturais, como suplementos, plantas medicinais ou outros produtos apresentados como alternativas aos medicamentos convencionais não fazem mal é muito comum. Mas será que natural é sinónimo de seguro? Nem sempre. E há uma diferença importante que muitas pessoas desconhecem. Um suplemento alimentar não é um medicamento. Os medicamentos estão sujeitos a um processo rigoroso de avaliação da sua qualidade, segurança e eficácia antes de serem autorizados. Já os suplementos alimentares são enquadrados como alimentos e não passam pelo mesmo processo de autorização prévia e demonstração da eficácia que um medicamento. Isto não significa que os suplementos sejam necessariamente perigosos. Significa que não devemos assumir que, só porque estão à venda, são adequados para qualquer pessoa, ou que aquilo que prometem está cientificamente comprovado. Além disso, alguns suplementos podem mesmo causar efeitos adversos ou interferir com outros medicamentos. Por isso, antes de começar a tomar um suplemento, mesmo que seja natural, vale a pena perguntar: preciso realmente dele? É adequado para mim? Pode interferir com outra medicação? Existe evidência de que aquilo que promete funciona?

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1: San Francisco é uma canção pop americana escrita por John Phillips e cantada por Scott McKenzie. Foi lançada em maio de 1967, tendo sido usada para promover o Festival Internacional de Música Pop de Monterey, realizado em junho desse ano. A versão de McKenzie foi considerada o hino não oficial do movimento de contracultura dos anos 60, incluindo os movimentos hippies, anti-vietnamitas e o poder das flores. A canção também tem sido amplamente considerada como uma canção decisiva do Verão do Amor, juntamente com a canção dos Beatles, All You Need Is Love. Na Europa Central, os jovens adotaram San Francisco como um hino, levando a música a ser amplamente difundida durante a Revolta da Primavera de Praga, na Checoslováquia, em 1968. De acordo com Paul English, produtor de rádio e consultor da Rádio Pública Nacional, as autoridades locais de Monterey estavam a ficar apreensivas com a perspectiva da sua cidade ser invadida por hippies. Mas para suavizar as coisas, Phillips escreveu a canção San Francisco e fê-lo num tempo recorde de aproximadamente 20 minutos. A canção que diz "Se vais para São Francisco, assegura-te que levas algumas flores no cabelo" é responsável pela ida de milhares de jovens para São Francisco, na Califórnia, no final dos anos 60. Lançada a 13 de maio de 1967, a canção foi um sucesso imediato. Na semana que terminou, a 1 de julho, alcançou o quarto lugar na Billboard Hot 100, nos Estados Unidos, onde permaneceu por 4 semanas consecutivas. Entretanto, subiu para o primeiro lugar na UK Single Chart e também na maior parte da Europa. O single vendeu mais de 7 milhões de cópias.

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4: As férias, as festas e outras ocasiões especiais fazem parte da vida e também da alimentação. É natural que nestes momentos existam refeições mais abundantes ou alimentos que não fazem parte da rotina habitual. No entanto, uma refeição ou um fim de semana diferente não determina por si só a saúde ou o peso de uma pessoa. O que realmente conta é o padrão alimentar ao longo das semanas e dos meses. Em vez de compensar com restrições exageradas no dia seguinte, é preferível retomar simplesmente os hábitos habituais. Também pode ser útil manter alguma atividade física, hidratar-se adequadamente e dar prioridade a alimentos frescos sempre que possível, sem abdicar dos momentos de convívio. Em geral, uma alimentação equilibrada inclui flexibilidade. Comer também é um ato social e cultural, e encontrar esse equilíbrio é muitas vezes mais saudável do que procurar uma perfeição impossível.
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5: Depois de 14 anos de casamento, um homem russo divorciou-se da esposa depois de ela dizer que Cristiano Ronaldo é muito melhor que Lionel Messi. De acordo com um jornal local, o casal Arsen e Ludmila conheceu-se durante o Mundial de Futebol de 2002 num bar e acabaram por iniciar uma relação. Esta durou até à vitória da Argentina sobre a Nigéria, 2-1, no Mundial de Futebol de 2018, na Rússia, que qualificou a seleção sul-americana para os oitavos de final. Após o apuramento da Argentina para os oitavos de final, Arsen queria celebrar com a sua esposa. Ludmila insistia que Cristiano Ronaldo era melhor que Messi. As palavras dela foram a gota d'água para o homem russo, que logo juntou as suas coisas e saiu de casa. Desde que o Mundial começou, que ela gozou com Messi. Até disse que ele não conseguia sequer marcar uma grande penalidade contra a Islândia, explicou Arsen. Não me contive e disse-lhe o que pensava sobre o vaidoso Cristiano Ronaldo, a seleção nacional portuguesa e todos os clubes de que ela gosta. O que é certo é que logo no dia seguinte, Arsen deu entrada com um processo de divórcio.
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1: Opte pelo duche em vez do banho de imersão. Gastará 50% menos de água. E, se possível, encurta a duração dos duches. Menos 2 minutos debaixo do chuveiro implica uma poupança de 40 litros de água. Desliga a água no momento de se ensaboar e de aplicar o shampoo. Enquanto espera que a água aqueça, coloque um balde recipiente para recolher os primeiros litros e pode utilizá-los para regar plantas, lavar o chão ou a roupa.
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1: A revista Nature publicou um estudo no qual se conclui que as sensações de prazer dadas pelo sexo, pelas drogas ou pela comida são reguladas pelas mesmas substâncias químicas que intervêm quando se ouve música. Daniel Levitin, da Universidade Canadiana McGill, de Montreal, e um dos autores do estudo, afirmou à agência EFE que esta é a primeira prova de que os opioides do cérebro estão diretamente ligados ao prazer musical. Os cientistas salientaram que certas atividades humanas, como beber álcool, ter relações sexuais ou jogar às cartas, entre muitas outras, podem também passar a ser dependências que estragam a vida e os relacionamentos, e por isso consideram importante o estudo da neuroquímica do prazer. Foi usada naltrexona, um medicamento utilizado no tratamento de toxicodependentes para bloquear seletivamente os opioides do cérebro, e verificaram que os 17 participantes no estudo deixaram de sentir as sensações de prazer que lhes davam as suas canções preferidas. Partilharam connosco impressões fascinantes depois da experiência, disse Levitin, considerando que as descobertas no estudo revelam mais provas sobre a base biológica e evolutiva da música e do efeito que tem nos seres humanos, como a sua capacidade para afetar profundamente as emoções. Soa bem, mas não me diz nada. Foi esta a reação de um dos participantes no estudo quando ouviu uma das suas canções preferidas quando estava sob o efeito da naltrexona.
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0: Agora nem é tarde nem é cedo, são
1: 22:50.
2: Noventa e sete.

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3: Domingos Castro, presidente da Federação Portuguesa de Atletismo, esteve em Pombal para resolver colocação da pista curta cedida por Espanha. Saiba mais pormenores já a seguir.
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3: O líder da Federação Portuguesa de Atletismo esteve reunido com responsáveis do desporto nacional e local no Expo Centro de Pombal para tratar a colocação da pista curta cedida pela Federação Espanhola de Atletismo e pela Federação Catalã de Atletismo, estrutura que vem do país vizinho e que vai ser montada no recinto. O líder federativo, Domingos Castro, esteve em Pombal numa reunião de trabalho nas instalações do Expo Centro, um dos recintos de referência do atletismo nacional. O encontro contou ainda com a presença de Fernando Gomes, presidente do Comitê Olímpico de Portugal, Pedro Pimpão, presidente da Câmara Municipal de Pombal e Marco Ferreira, vereador do Desporto da Autarquia. No fim da visita, Domingos Castro deixou uma palavra sobre o ponto da situação. Esta questão será resolvida o quanto antes, porque queremos que os nossos atletas treinem e se preparem da melhor maneira possível para a temporada que aí vem e que terá os europeus de pista curta que vão decorrer em março em Valência. Queremos preparar-nos da melhor forma e ter os nossos atletas ao mais alto nível, daí termos reunido com estas instituições que estão na mesma linha da Federação, de modo a que a situação se resolva brevemente. A 97 FM sabe que o que está em causa neste momento é a colocação de uma tenda de grandes dimensões na zona de estacionamento do Expo Centro, de modo a albergar esta pista de atletismo que poderá ficar assim instalada em Pombal durante os próximos meses. O Vespa Clube Os Bandeirinhas da Água Formosa promove este domingo a 12ª edição do Passeio de Motos e Motorizadas Antigas, iniciativa que volta a juntar máquinas de outros tempos, convívio e muita estrada. O encontro começa com a recepção e inscrição dos participantes, seguindo-se o passeio, que inclui uma paragem para a tradicional lubrificação das máquinas. O programa termina com um almoço convívio, estando também previsto um prémio para o grupo mais numeroso. As inscrições decorrem até hoje, estão limitadas a 120 participantes e podem ser efetuadas através dos contactos 965-175-143 ou 912-324-563. O valor da participação varia entre os 20 euros, que inclui a participação no passeio e no almoço, 15 euros para a participação só no almoço para adultos ou 8 euros para a inscrição de crianças no almoço. A iniciativa mantém assim uma tradição que ano após ano reúne em Água Formosa aficionados das duas rodas e ajuda a preservar a memória das antigas motorizadas. Caldas da Rainha foi oficialmente aceito como membro da Rota Europeia da Cerâmica durante a Assembleia Geral daquela organização, realizada em Faenza, Itália. A decisão dá sequência positiva à candidatura apresentada pelo município em julho deste ano. A adesão permite a Caldas da Rainha integrar uma das rotas culturais certificadas pelo Conselho da Europa, uma rede internacional que reúne cidades e territórios europeus marcados por uma forte identidade histórica, cultural, artística e económica ligada à cerâmica, esclarece a Câmara em comunicado. Certificada como Rota Cultural do Conselho da Europa desde 2012, a Rota Europeia da Cerâmica tem como objetivo valorizar e tornar mais acessível o património cerâmico europeu nas suas dimensões material e imaterial. promove simultaneamente a preservação dos saberes tradicionais, a criação artística contemporânea, a cooperação entre territórios e o desenvolvimento de uma oferta de turismo cultural sustentável. A Rota Europeia da Cerâmica coloca em rede importantes centros europeus de produção e cultura cerâmica. Entre as cidades associadas, encontram-se referências como Faenza, em Itália, atual sede da associação que gera a Rota, Limoges, em França, que esteve na origem da rede, Delft, nos Países Baixos, Orgrenhausen e Selb, na Alemanha, Gmunden, na Áustria, Bolesławiec e Włocławek, na Polónia, Modra, na Eslováquia, Avanos, na Turquia e, em Portugal, Aveiro. A entrada de Caldas da Rainha nesta rede representa o reconhecimento da singularidade e da importância do património cerâmico caldense, constitui igualmente uma oportunidade para aprofundar relações de cooperação internacional, desenvolver projetos conjuntos, promover intercâmbios entre artistas, artesãos, instituições e estruturas de formação e investigação e reforçar a projeção da cidade enquanto destino de turismo cultural associado à cerâmica, aponta o Executivo. O Sistema Volta recolheu mais de 305 milhões de garrafas e latas de bebidas de uso único nos primeiros 5 meses de funcionamento, iniciados a 10 de abril, revelou a entidade gestora SDR Portugal. A participação no sistema de depósito e reembolso tem registado um crescimento muito significativo desde o arranque, com o número de embalagens devolvidas a triplicar nos últimos 2 meses. Leonardo Matias, presidente da SDR Portugal, destacou que chegar aos 305 milhões de embalagens devolvidas em apenas 5 meses é um marco extraordinário e demonstra de forma muito concreta a adesão expressiva dos cidadãos à Volta. Nos primeiros 2 meses foram devolvidas mais de 10 milhões de embalagens, aos 3 meses o sistema atingiu 100 milhões e aos 5 meses ultrapassou os 305 milhões. Atualmente a média diária aproxima-se das 5 milhões de embalagens devolvidas, o que corresponde a mais de 3.400 embalagens por minuto. Este crescimento tem sido acompanhado pelo alargamento da rede de recolha, que conta atualmente com 3 mil pontos Volta automáticos instalados em supermercados e hipermercados, bem como pontos Volta manuais destinados a lojas, minimercados e supermercados.

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8: À procura da promessa americana, Saira, uma jovem das Honduras, junta-se ao seu pai e ao seu tio numa odisseia a fim de travar o desafio da paisagem latino-americana em direção aos Estados Unidos. Ao longo do caminho, cruza-se com um jovem membro de um gangue mexicano, El Casper, que tenta escapar ao seu passado violento e iludir os antigos associados que nada perdoam. Juntos, têm que contar com a fé, confiança e esperteza de rua se querem sobreviver à cada vez mais arriscada viagem em direção à esperança de uma nova vida. Sem Nome é o filme que lhe sugerimos hoje no 90 e Cine.
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1: Seja gestor do seu próprio tempo. Cuidado com os pedidos de atenção de "é só um minutinho". Essas pessoas poderão levar-lhe muito tempo. Esses pedidos são verdadeiras ciladas para a gestão do tempo e organização do seu trabalho, porque esse prazo, na verdade, não é real e pode levar 30 ou 40 minutos preciosos do tempo que já tinha. Organize essa conversa, olhe para a sua agenda e veja onde tem um tempinho que não o vá atrapalhar e que não atrapalhe o seu planeamento.
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1: No dia 28 de junho de 1914, Sarajevo tornou-se palco de um acontecimento que teria consequências para toda a Europa. O arquiduque Francisco Fernando, herdeiro do Império Austro-Húngaro, e a sua mulher, Sofia, foram assassinados durante uma visita oficial à cidade. O atentado provocou uma grande crise diplomática entre as principais potências europeias. Pouco mais de um mês depois, começou a Primeira Guerra Mundial. É importante esclarecer que o assassinato não foi sozinho a causa da guerra. Já existiam fortes tensões políticas e militares entre as grandes potências europeias. No entanto, o atentado de Sarajevo foi o acontecimento que desencadeou a sequência de acontecimentos que conduziu ao início do conflito. Hoje, o local associado ao atentado continua a ser um dos pontos históricos mais conhecidos de Sarajevo.
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2: O relógio marca agora
3: 23:27.

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2: O governo anunciou que o modelo de inteligência artificial em português, Amália, vai entrar numa nova fase e passar a ter capacidades adicionais para ler, ouvir e ver texto, voz e imagens. No final de um Conselho de Ministros, o ministro da Presidência, António Leitão Amaro, disse que está prevista a passagem do protótipo para os balcões dos serviços públicos, uma vez que a ideia é pôr o Amália a ajudar no atendimento às pessoas. Para treinar o modelo, está a ser equacionado o acesso a dados de equipamentos e serviços públicos, como a Biblioteca Nacional, a Cinemateca, arquivos e museus, segundo indicou o ministro. Leitão Amaro anunciou ainda a intenção de iniciar um diálogo com as empresas de comunicação social para expandir a possibilidade de um acesso acordado aos seus arquivos mais recentes por parte do modelo de IA. Portugal quer ser um exemplo na relação entre o modelo nacional de IA e as empresas de comunicação social, respeitando as preocupações das empresas quanto à devida compensação pela utilização dos seus arquivos, acrescentou. O Amália, assistente multimodal automático de linguagem com inteligência artificial, faz parte da Agenda Nacional de IA e foi desenvolvido por uma equipa composta pela Universidade Nova de Lisboa, Instituto Superior Técnico, Universidade de Coimbra, Universidade do Porto, Universidade do Minho e a Fundação para a Ciência e Tecnologia. O processo de criação do modelo começou com a recolha e processamento de dados em português europeu em larga escala, os quais foram filtrados com base na sua relevância e qualidade linguística e com conhecimento recolhido até 2023. Para levar a cabo o treino dos modelos, foi utilizada a infraestrutura computacional em grande escala através de supercomputadores ibéricos, como o espanhol Mare Nostrum 5, o português Deucalion e europeus, através da rede EuroHPC. Uma versão de teste do primeiro modelo de linguagem português foi concluída na primeira metade de 2025 e a versão final foi apresentada no passado dia 1 de julho.
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3: Saiba agora a temperatura que está em Pombal. 17 graus.

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0: meia-noite e três. 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

sentido das palavras, um olhar mais positivo sobre a vida. Passamos uma boa parte da nossa vida à procura da felicidade e imaginamos que a encontraremos num lugar livre de conflitos e dor. Porém, não é assim. A felicidade não resulta da ausência de conflitos, e sim da capacidade de lidar com eles. Não resulta da falta de dor, e sim da capacidade de não a valorizarmos como o centro das nossas atenções. Não vem da ausência de problemas, inquietações e dificuldades, e sim da capacidade de não nos deixarmos abater por eles. Não vem da ausência de críticas, e sim da coragem de sermos quem somos, independentemente daquilo que os outros possam pensar. A felicidade não vem de fora, e sim de dentro de nós, não vem do mundo exterior, mas sim da nossa força interior, da capacidade que temos para reconhecer que somos realmente merecedores. Pense nisto e seja feliz.

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1: A 12 de setembro de 1683 morreu Dom Afonso VI, o segundo rei da 4ª dinastia portuguesa. Sucedeu a seu pai, João IV, em 1656, mas foi Dona Luísa de Gusmão que exerceu a regência até 1662, durante a sua minoridade. Foi cognominado o Vitorioso por, no decorrer do seu reinado, Portugal ter vencido a Espanha em inúmeras batalhas travadas durante a Guerra da Restauração. Em 1871, morreu o escritor Júlio Diniz, pseudónimo de Joaquim Guilherme Gomes Coelho. Da sua obra destacam-se A Morgadinha dos Canaviais, de 1868, e o romance As Pupilas do Senhor Reitor, publicado em 1867 em livro, depois de ter sido publicado em folhetins do Jornal do Porto em 1866, tendo sido desde então várias vezes representado, cinematizado e televisado sob a forma de adaptações. Em 1871 era publicado o romance póstumo Os Fidalgos da Casa Mourisca. Júlio Diniz viu sempre o mundo pelo prisma da fraternidade, do otimismo, dos sentimentos sadios, do amor e da esperança. Quanto à forma, é considerado um escritor de transição entre o romantismo e o realismo. Mais recentemente, a 12 de setembro de 1994, a atriz portuguesa Maria de Medeiros recebeu o Leão de Ouro do Festival de Veneza pela interpretação no filme Três Irmãos, de Teresa Vilaverde.
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1: Olá, viva! Na planície avermelhada e ardente do sertão brasileiro, duas manchas verdes de juazeiros surgiam aos caminhantes como promessa de alívio. Sob o peso da fome, do cansaço e da seca, Fabiano, Sinhá Vitória, os filhos e a cachorra baleia arrastavam-se pela caatinga sem fim. Tinham caminhado o dia inteiro, estavam cansados e famintos. A sombra parecia próxima, mas fugia como miragem. Sinhá Vitória trazia o filho mais novo escanchado no quarto e um baú de folha na cabeça. Fabiano, sombrio, cambaio, a espingarda de pederneira no ombro. O menino mais velho e a cachorra baleia iam atrás. Os juazeiros aproximaram-se, recuaram, sumiram-se. O menino mais velho pôs-se a chorar e sentou-se no chão. Anda, condenado do diabo, gritou-lhe o pai. O pirralho não se mexeu e Fabiano desejou matá-lo. Tinha o coração grosso, queria responsabilizar alguém pela sua desgraça. A seca aparecia-lhe como um facto necessário e a obstinação da criança irritava-o. Certamente esse obstáculo miúdo não era culpado, mas dificultava a marcha e o vaqueiro precisava de chegar. Não sabia onde. Pelo espírito atribulado, o sertanejo passou a ideia de abandonar o filho naquele descampado. Pensou nos urubus, nas ossadas, coçou a barba ruiva e suja, examinou os arredores. São estas as personagens que acompanhamos na novela Vidas Secas, publicada em 1938 pelo escritor brasileiro Graciliano Ramos e que se tornou um clássico da literatura no seu país. Fabiano acabara por colocar o menino no cangote, adormecido, e a viagem prosseguira mais lenta, mais arrastada, mais silenciosa. Ainda na véspera eram seis viventes, contando com o papagaio. Coitado, morrera na areia do rio onde haviam descansado à beira de uma poça. A fome apertara demais os retirantes e por ali não existia sinal de comida. Baleia jantara os pés, a cabeça, os ossos do amigo e não guardava lembrança disto. Agora estranhava não ver sob o baú de folha a gaiola pequena onde a ave se equilibrava mal. Fabiano também sentia a falta dela, mas logo a recordação chegava. Tinha andado a procurar raízes à toa. O resto da farinha acabara, não se ouvia um berro de res perdida na caatinga. O papagaio parecia louco e Sinhá Vitória resolveu aproveitá-lo como alimento. Justificara-se declarando a si mesma que ele era mudo e inútil. Mas o bicho não podia deixar de ser mudo. Ordinariamente a família falava pouco e depois daquele desastre viviam todos calados. Raramente soltavam palavras curtas, falavam por interjeições guturais. Faço aqui uma primeira pausa musical com o tema Lamento Sertanejo, de Gilberto Gil, com Dominguinhos.

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1: Num cotovelo do caminho, Fabiana avistou um canto de cerca, o que o encheu de esperança de achar comida, tanta que sentiu vontade de cantar, mas a voz saiu-lhe rouca e medonha. A cerca da esperança acabou por os conduzir ao pátio de uma fazenda deserta e sem vida. Fabiano foi apanhar gravetos, trouxe do chiqueiro das cabras uma braçada de madeira meio moída pelo capim, arrancou touceiras de uma cambira e fez uma fogueira. A cadela baleia arrebitou as orelhas, arregaçou as ventas, sentiu o cheiro de priás e saiu correndo para voltar pouco depois com um pequeno roedor nos dentes. Era uma caça mesquinha, é certo, mas adiaria à morte do grupo. Agora o priá assava num espeto de alecrim e eram todos felizes. A fazenda renasceria e ele, Fabiano, seria o vaqueiro. Para bem dizer, seria dono daquele mundo. A realidade, porém, mostrou-se um pouco diferente deste devaneio de felicidade que a fome mitigada provocou. Fabiana apossou-se da casa porque não tinha onde cair morto, mas com a trovoada e o fim da seca regressou o fazendeiro que o expulsou. Fabiano fez-se desentendido, ofereceu os seus préstimos e o patrão aceitou-o. Agora havia um teto, havia trabalho e já não era preciso fugir da seca com a morte nos calcanhares. Mas a vida continuava dura. O patrão fazia as contas para seu proveito e Fabiano, que não sabia ler nem calcular, não tinha as palavras para se defender. Acabava por baixar a cabeça e aceitar. Sabia lidar com o gado e com a terra, mas não com o mundo dos homens. Sinhava Vitória, por seu lado, sonhava com uma cama de couro verdadeira que não lhe magoasse as costas e imaginava uma vida um pouco menos áspera para os seus filhos. Por outro lado, os meninos descobriam o mundo à sua maneira. Faziam perguntas a medo e procuravam dar nome às coisas que os rodeavam. Naquela família, as palavras eram poucas, as explicações davam-se com abundância de gritos e gestos. Essa escassez de linguagem tornava-os vulneráveis. Diante do patrão e da polícia, Fabiano sentia-se pequeno. Bastava uma farda para o deixarem seguro e sem defesa. Era difícil compreender as regras de um mundo que parecia sempre feito para favorecer os outros. Por isso, Fabiano não se achava homem. Era um bicho, um cabra que vivia em terra alheia, ocupado em guardar coisas dos outros. Ouvimos agora Isabel Silvestre e o tema A Gente Não Lê, um original de Rui Veloso e Carlos T, de 1982.

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1: Ao longo de pouco mais de uma centena de páginas, percorremos os caminhos com esta família sob um sol impiedoso entre a poeira, a fome e a esperança teimosa de encontrar um lugar onde simplesmente possa viver. Em Vidas Secas, Graciliano Ramos mostra-nos uma humanidade ferida, reduzida ao essencial, num mundo onde a própria linguagem escasseia. Os dois filhos de Fabiana e Sinhá Vitória não têm sequer nome próprio. Em contrapartida, a baleia, a cadela da família, adquire uma profundidade emocional rara, tornando-se uma das personagens mais tocantes do livro. Nas palavras de um crítico, uma trágica isomorfia entre bichos e homens. Num universo de privação extrema, a fronteira entre a humanidade e a animalidade torna-se incerta. Baleia caça para alimentar a família, depois de o papagaio ter sido sacrificado para matar a fome. E quando chega a sua vez de morrer, espera-nos uma cena a um tempo dilacerante e enternecedora. Vidas Secas é sobre o sertão brasileiro, mas também sobre a condição humana. Tal como Faulkner transformou o sul dos Estados Unidos num território literário universal, Graciliano Ramos fez do sertão um lugar onde reconhecemos dramas que ultrapassam fronteiras. A pobreza, a exclusão, a luta pela dignidade e a resistência perante a adversidade. Sobre Vidas Secas, escreveu o autor numa carta: "Fiz o livrinho sem paisagens, sem diálogos e sem amor. Nisso, pelo menos, ele deve ter alguma originalidade. A minha gente, quase muda, vive numa casa velha de fazenda. As pessoas adultas, preocupadas com o estômago, não têm tempo de abraçar-se. Até a cachorra é uma criatura decente." Se me escutaram até aqui, obrigada. Por hoje é tudo. Até à próxima.

A burocracia é a arte de criar um problema para cada solução. A burocracia tem o condão de transformar um caminho em linha reta num labirinto de espelhos, onde cada espelho exige uma assinatura reconhecida pelo notário. A burocracia tem o poder universal de sugar até o tétano qualquer manifestação de energia vital e transformá-la num arquivo morto. Por isso, temos a obrigação de odiar a burocracia e de tecer loas aos nobres cavaleiros que se atrevem a enfrentar esse dragão de mil cabeças que nos martiriza. De entre esses ilustres, o maior é o nosso venerável ministro da Administração Interna, Luís Neves. Mas como a nossa portugalite endémica nos arroja para abominar os verdadeiros heróis, são muitos os que hostilizam o honroso cavaleiro, esquecendo-se que a sua luta é para o bem de todos. Criticam um homem por ter um amigo empreiteiro. Quem é que não gostaria de ter um amigo empreiteiro? Porventura, o estimado ouvinte já teve uma torneira a pingar em casa e chamou uma daquelas empresas que fazem pescados. Então já sabe, levaram-lhe os olhos da cara. Ter um amigo empreiteiro é o caminho mais curto para a bem-aventurança. Em vez de andar a chatear a cabeça ao valente Neves, deveríamos seguir-lhe o exemplo. Acho até que deveria ser obrigatório por lei cada português ter um amigo empreiteiro, de preferência daqueles que não se importam de guardar as nossas tralhas na casa dele. Dava um jeitão cada vez que decidíssemos arrumar o sótão ou a garagem. Censuraram-no quando se soube que não entregou a sua declaração de rendimentos às finanças quando era diretor nacional da Polícia Judiciária. É preciso ter lata. Todos sabemos que preencher uma declaração de rendimentos leva muito tempo. Quem tem a obrigação de andar atrás dos bandidos não tem tempo a essas coisas. O crime não espera. Era o que faltava que o herói tivesse de passar horas e horas de calculador em punho a preencher formulários indecifráveis. E depois ainda se queixam da insegurança. Querem tudo. Reprovaram o facto do fantástico Neves andar com um carro apreendido a um traficante de droga sem dar cavaco a ninguém. Só por maldade é que é possível alegar que este procedimento é abusivo. Todos deveriam saber que nestes casos, quanto menos gente souber, melhor. Assim, se alguma vez parar num semáforo e como anda no carro de um traficante, é na troca apareça algum meliante agarrado a pedir-lhe uma quarta. E aí, zás, algemam logo. É uma questão de tempo até que esta ideia genial do Luís faça diminuir brutalmente a taxa de criminalidade. Assim é que é. Não deixa de causar uma grande perplexidade que, em vez de lhe erigirem uma estátua, querem demitir o nobre cavaleiro Neves. Mas ele resiste. Ali. Firme e hirto. Só não sabemos se é por causa de estar habituado a andar com o colete à prova de bola ou se é por causa do nosso primeiro-ministro ainda não saber muito bem se é o chefe do governo ou o CEO da Spinoviva. Até à próxima.